0: Para intensificar a imunização, como disse Éder Gatti, do Ministério da Saúde.
1: O objetivo é resgatar as pessoas que perderam a oportunidade de vacinação. Nesse momento, o Ministério da Saúde aumenta o abastecimento dos municípios e a gente estimula os municípios a também promoverem ações que intensifiquem a vacinação.
2: Mais de 3 milhões de pessoas não podem abrir conta em plataforma de aposta.
0: São beneficiários do programa, dos programas sociais ou de renegociação de dívidas. Raquel Mariano.
3: A medida tem como objetivo proteger recursos destinados à assistência social e à recuperação financeira das famílias.
2: Cidadão pode contar com atendimento presencial para acessar a conta gov.br.
0: Plataforma dá acesso a mais de 5 mil serviços públicos.
2: Vamos saber mais sobre o funcionamento da conta e níveis de segurança.
4: A conta do gov.br funciona como uma espécie de identidade. Ela é gratuita e pode ser feita por qualquer brasileiro.
0: Hoje na apresentação da Voz do Brasil, Luciano Seixas e Mariana Jungmann.
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0: Sábado é dia de vacinação.
2: É hora de atualizar a caderneta e levar crianças e adolescentes menores de 15 anos às unidades básicas de saúde e pontos de imunização em todo o país.
0: A campanha segue até 1º de setembro, com a oferta de 20 vacinas do calendário nacional que protegem contra doenças graves, como meningites, tuberculose e cânceres associados ao HPV.
2: O ministro da Saúde, Alexandre Padilha, fala sobre a vacinação.
5: A campanha de atualização é exatamente porque tem muitas crianças que receberam a primeira, a segunda, mas não receberam a terceira dose de uma vacina que precisa de 3 doses, ou não tomaram o reforço. Como cada vez mais a gente tem mais vacinas incorporadas no SUS, muitas vezes os pais têm até uma dificuldade de acompanhar o calendário. Por isso que eu sugiro aos pais entrarem no Meu SUS Digital, baixar a caderneta de vacina do seu filho no Meu SUS Digital, no celular, porque o próprio Meu SUS Digital manda mensagem para o pai e para a mãe quando tá para atualizar a vacina, quando tá para vencer aquela vacina, da importância dessa atualização.
0: Para saber mais sobre a campanha de vacinação que ocorre durante todo o mês de agosto, eu e Mariana Jungmann conversamos com Éder Gatti, diretor do Departamento do Programa Nacional de Imunizações. Vamos acompanhar.
2: Diretora Dergatti, seja bem-vindo à Voz do Brasil, um prazer falar com o senhor. O senhor pode começar dizendo pra gente quais são as vacinas e quais os grupos prioritários dessa campanha?
1: É um prazer estar aqui falando com vocês. O público-alvo são todas as crianças e adolescentes com menos de 15 anos de idade. Então, todas as vacinas que fazem parte da rotina de vacinação dessa faixa etária, ela faz parte, então, do escopo dessa multivacinação. Então, nós estamos falando aqui de vacinas contra poliomielite, sarampo, difteria, tétano, coqueluche, e também tem as vacinas de adolescente, como, por exemplo, HPV, e também as vacinas de meningite, as vacinas contra o pneumococo, ou seja, são várias vacinas. A gente está falando de cerca de 20 vacinas que vão estar disponíveis nos postos. São vacinas que já estão nos postos, elas já estão ali disponível para a população na rotina. Porém, a gente aproveita esse mês para intensificar. O objetivo é resgatar as pessoas que perderam a oportunidade de vacinação. Então, nesse momento, o Ministério da Saúde aumenta o abastecimento dos municípios para que tenha mais vacina nos postos e a gente estimula os municípios a também promoverem ações que intensifiquem a vacinação. Como, por exemplo, o dia D, que está sendo chamado para o dia 22, que é um sábado, e também ações extramuro, ou seja, a sair da unidade de saúde para vacinar em ambiente público, ambiente de alta circulação de pessoas. Então, com isso, a gente espera melhorar ainda mais a cobertura vacinal.
2: Pois é, o senhor mencionou aí o dia D, né, que vai acontecer no dia 22 de agosto, a campanha vai até 1º de setembro, mas por que que é importante a gente ter um dia, assim, de mobilização, né? Por que que o dia D, todo ano o governo faz a campanha e tem sempre um dia D, por quê?
1: Olha, as pessoas, elas têm uma rotina muito intensa, né? Hoje em dia as famílias, tanto os pais quanto as mães, normalmente trabalham, muitas vezes não têm condições de levar seus filhos durante a semana nos postos. Então, a multivacinação é meio que para alertar os pais de que é importante pensar na vacinação e colocar a vacinação em dia. E o dia D, essa ação no sábado, ela serve para aumentar a oportunidade das famílias em colocar a vacinação dos filhos em dia. Então, o dia dele tem essa importância, é um esforço a mais que a gente faz para ampliar o acesso e aumentar, consequentemente, a oportunidade das famílias em colocar a vacinação das crianças em dia.
2: E como é que fica, doutor Éder, depois de 1º de setembro? As vacinas vão seguir disponíveis na rede pública? Quem quiser, não tiver conseguido ir durante o período de campanha, é só chegar num posto de saúde e se vacinar?
1: As vacinas vão continuar lá. Então, durante a atividade corriqueira do posto, a pessoa pode procurar a unidade e colocar a sua vacinação em dia, mesmo depois ou antes da multivacinação. Esse é o mês de mobilização. É o momento em que a gente está resgatando aqueles que ficaram para trás, colocar em dia e aumentar a oportunidade da vacinação. Então, o mês é especial, ele é de intensificação, mas a vacinação já é uma rotina no SUS e as vacinas estão nos postos.
2: Doutora Dergatti, esse ano existe uma preocupação especial com o sarampo em 3 municípios de São Paulo, né? Que municípios são esses? O que está acontecendo por lá?
1: Olha, na verdade, a preocupação com o sarampo ela deve acontecer em todo o país. Hoje o sarampo, o sarampo é uma doença que ela é evitável por uma vacina que nós temos no nosso programa há muitas décadas. Porém, a gente está vendo um descontrole do sarampo no mundo. Só para olhar nas Américas, por exemplo, a gente tem países como Estados Unidos, Canadá, México, Guatemala, que estão com o sarampo sem controle, acontecendo milhares de casos. E agora aqui na América do Sul nós temos 2 países que têm causado muita preocupação, que é a Bolívia e o Peru. Então, o risco de internalização do sarampo, ele é real e é um risco que acontece em todo o Brasil. E eventualmente casos relacionados à importação podem entrar. Então a recomendação de sarampo é para todo o país. Todo brasileiro tem que ter 2 doses, pessoas de 1 ano até 29 anos, 2 doses, pessoas de 30 a 59, pelo menos 1 dose. E isso está disponível em todos os postos, a vacina está disponível em todos os postos do país e qualquer brasileiro pode procurar uma unidade de saúde. Os três municípios paulistas, que é o município de São Paulo, o município de São Bernardo do Campo e o município de Guarulhos, eles registraram casos de sarampo. Também é um conjunto de casos relacionado à importação e que agora está tendo um trabalho muito intenso por parte do Ministério da Saúde e pelo Estado e pelos municípios envolvidos em conter esse sarampo. E nós estamos conseguindo e vamos conseguir acabar com essa circulação. Hoje, São Paulo, Guarulhos e São Bernardo do Campo está com uma recomendação irrestrita, ou seja, sem necessidade de verificação prévia se a pessoa foi vacinada ou não. De todas as pessoas de 6 meses até 59 anos, a vacina está ali sendo feita para toda a população, nessa faixa etária, nesses 3 municípios. Então, é importante que quem vive nesses municípios coloque a vacinação em dia, tome uma vacina contra o sarampo, mas as pessoas de outros municípios, é importante verificar se tem pelo menos 2 doses até 29 anos ou 1 dose de 30 a 59 anos. Para não deixar o sarampo voltar no Brasil.
2: Nem o sarampo, nem essas outras doenças, né, doutor Éder. Nem o sarampo, nem todas essas outras doenças que estão aí no calendário de vacinação, né?
1: É importante lembrar que as vacinas, as doenças que são protegidas com as nossas vacinas, embora muitas delas a gente não veja mais, como por exemplo a paralisia infantil, desde 1989 o Brasil não tem um caso de paralisia infantil. E entre outras doenças, são doenças que a gente não vê mais, só que elas ainda estão por aí. Tem países que ainda têm paralisia infantil. De vez em quando, a gente tem um caso ou outro de difteria no país. E embora a gente tenha controlado doenças como coqueluche e meningite, elas ainda acontecem, embora numa frequência menor do que nos anos 80, nos anos 90, ainda acontecem, mas numa incidência mais baixa. Se nós não nos vacinarmos, se nós pararmos com a vacinação, essas doenças retornam e retornam com força. E aí elas podem colocar a vida das pessoas em risco. Então é importante que as pessoas coloquem a sua vacinação em dia e lembrar que vacinar é uma forma de proteger o indivíduo, você vacinado, mas também proteger a sua família e quem convive com você. Porque é uma forma de nós não deixarmos a doença entrar na comunidade, que é a proteção coletiva que as vacinas oferecem.
2: Muito bem, nós conversamos com Éder Gatti, diretor do Programa Nacional de Imunizações. Muito obrigada, doutor Éder, pela sua entrevista aqui à Voz do Brasil.
1: Obrigado pelo espaço. Tchau.
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0: Mais de 3 milhões de pessoas estão impedidas de realizar jogos de apostas online, as chamadas bets.
2: Todas elas recebem algum benefício social e isso proíbe a participação dessas pessoas nesses tipos de jogos.
7: Beneficiários do Bolsa Família, do BPC, o Benefício de Prestação Continuada, do FIES, o Fundo de Financiamento Estudantil, ou de programas de renegociação de dívidas, estão impedidos de abrir ou manter contas em casas de apostas online no Brasil, conhecidas como bets. Isso representa mais de 3 milhões de pessoas. Desde outubro de 2025, o SERPRO, empresa pública responsável por desenvolver a tecnologia da informação, criou a plataforma Módulo de Impedidos, que cruza automaticamente o CPF dos usuários com as bases de dados dos programas sociais. A consulta é feita em tempo real pelas plataformas de apostas, no momento do cadastro, e também no primeiro acesso diário de cada usuário. Assim que o impedimento é identificado em uma conta já existente, a casa de apostas tem até 3 dias para suspender e devolver todo o saldo ao titular. A medida tem como objetivo proteger recursos destinados à assistência social e à recuperação financeira das famílias. O bloqueio da conta em bet é feito exclusivamente pelo CPF e não gera nenhuma penalidade para o beneficiário. Raquel Mariano, para a Voz do Brasil.
0: Pretende ingressar ou já está matriculado em um curso de graduação, pode consultar se a instituição e o curso estão regulares junto ao Ministério da Educação.
2: A consulta é feita pelo EMEC, plataforma oficial que reúne informações sobre a educação superior no país.
0: O sistema permite verificar se o curso é autorizado ou reconhecido e se a instituição está credenciada.
2: Também é possível conferir a modalidade de ensino, o número de vagas autorizado e o curso e se o curso está habilitado a funcionar no endereço informado.
0: O diretor de Política Regulatória da Secretaria de Regulação e Supervisão da Educação Superior, Rafael Furtado, reforça a importância de verificar a situação do curso antes de fazer a matrícula.
8: É importante que o cidadão e a cidadã busque a informação de se o curso existe, se a instituição está no cadastro, se ele está regular, se ele tem alguma marcação de supervisão e especialmente também se o curso é reconhecido, porque o curso precisa ser reconhecido para poder emitir diploma. E o segundo tipo de informação importante que o cidadão deve buscar é a informação relacionada à qualidade do curso. O Ministério da Educação, pelo INEP, divulga conceitos e indicadores de cursos e instituições. E os conceitos acima de 3, 4 e 5 são considerados satisfatórios.
2: Para fazer a consulta, acesse emec.mec.gov.br, selecione consulta avançada e escolha a opção de busca por instituição ou curso.
0: Criar uma senha ou mesmo recuperar o acesso da conta gov.br ainda causa dúvidas para muita gente.
2: Para quem precisa de apoio, o balcão do gov.br oferece atendimento presencial para serviços relacionados à conta.
0: Os balcões de atendimento estão disponíveis em 24 estados para orientar na criação, recuperação e segurança da sua conta.
9: Acesso a documentos, consultas de benefícios, declarações fiscais e utilidades por meio de um único login com CPF e senha é o que oferece a conta GovBR. São mais de 5 mil serviços públicos disponíveis, mas muita gente ainda tem dúvidas sobre como utilizá-los. Cidadãos que precisam de apoio com a conta, especialmente aqueles com dificuldades com o uso de tecnologia, como idosos, pessoas sem acesso à internet ou com baixa alfabetização digital, podem contar com um atendimento presencial no balcão GovBR. São 292 unidades disponíveis em 24 estados. No balcão, é possível receber orientação para entender o funcionamento da conta GovBR, além de criar ou recuperar a conta de forma segura, como explica o diretor do Departamento de Identidade Digital, Hudson Mesquita.
10: plano de atendente vai auxiliar o cidadão a criar a sua conta, a recuperar uma senha, a fazer uma avaliação biométrica, a entender as camadas de segurança da plataforma, sempre visando que o cidadão tenha o máximo de autonomia no uso dos serviços digitais.
9: E para encontrar a unidade mais próxima, basta acessar gov.br/presencial, selecionar o estado e depois o município. A ferramenta apresenta os endereços disponíveis. Mais informações sobre a conta e os serviços de atendimento estão nos endereços gov.br/conta e gov.br/atendimento. Reportagem Thaís de Araújo.
2: Pois é, a conta gov.br facilita o acesso a diversos serviços públicos pela internet e funciona como uma identidade digital do cidadão.
0: Gratuita e disponível para todos os brasileiros, ela permite consultar documentos e informações, acessar serviços do INSS e da saúde, além de assinar documentos digitalmente.
2: Para garantir mais segurança, a conta possui diferentes níveis de acesso, que podem ser ampliados pelo próprio aplicativo.
4: A conta do gov.br funciona como uma espécie de identidade. Ela comprova com segurança nos meios digitais que você é você. A conta é gratuita e pode ser feita por qualquer brasileiro. Ela pode ser usada para diversos serviços públicos, como acessar a declaração pré-preenchida do imposto de renda, os dados da aposentadoria no INSS e a carteira de trabalho digital. Quem se inscreve para o Enem, Sisu, FIES e ProUni também precisa usar a conta. Também é possível realizar a prova de vida digital utilizando o reconhecimento facial no aplicativo gov.br. Na área da saúde, a conta dá acesso a informações como vacinas, exames e medicamentos no Conect SUS. Marilda Castro é doula e utiliza o gov.br para assinar documentos digitais com assinatura eletrônica avançada.
11: Eu uso para assinar os documentos, todos os documentos que assino, né? E também, aí eu comecei a assinar os certificados a partir do momento que encaminharam, né, todos os dados do imposto de renda. Eu também baixo meu imposto de renda por lá. Eu vi que é bem mais prático.
4: A conta gov.br tem 3 níveis de segurança e acesso: ouro, prata e bronze. O nível mais completo é o ouro. Se sua conta for bronze ou prata, você pode subir para o nível mais alto. Na parte de cima do aplicativo gov.br tem o botão ver nível. Quando você clicar nesse botão, vai aparecer o nível da sua conta e a opção aumentar nível da conta. Hudson Mesquita é diretor do Departamento de Identidade Digital do Ministério da Gestão e da Inovação em Serviços Públicos. Ele explica como aumentar o nível da conta gov.br.
12: Uma conta mais simples, onde são validados alguns dados cadastrais do cidadão, que a gente chama de conta bronze, já dá acesso à maior parte dos serviços públicos, mas se ela precisa acessar um serviço que envolva dados um pouco mais sensíveis, ela precisa ter no mínimo ali uma conta de nível prata. Para esse nível de conta, o cidadão precisa fazer algumas validações a mais. Então, ou acessar com alguma das instituições financeiras que são integradas com o gov.br, ele vai acessar com o mesmo dado da conta bancária dele. Vai entrar lá com a agência, com a conta, só que ele vai acessar lá no ambiente do banco e o banco é quem informa o gov.br. E aí o gov.br dá acesso a novos serviços, né? E aí tem o nível ouro, que é o nível mais seguro de acesso, onde é necessário ele realizar uma validação biométrica.
4: Mas se o cidadão perder o acesso da conta porque esqueceu da senha, neste caso, ele deve clicar em esqueci minha senha e recuperar a conta, como explica Hudson Mesquita, do Ministério da Gestão.
12: Se ela esquecer a senha, a forma de recuperação da senha é a mesma, são os mesmos frutos que ela utilizou para criar a conta. Então ela pode fazer uma validação facial e criar uma nova senha, ela pode usar o acesso com os bancos só para criar a nova senha, ou ela pode solicitar um código que é enviado por e-mail ou telefone, né, de acordo com o dado que está cadastrado na conta dela. Se não é um código único para o e-mail ou via SMS, ela informa esse código e altera a senha do gov.br.
4: Para criar uma conta ou ter mais informações, você pode acessar na internet a página gov.br ou criar sua conta pelo aplicativo no celular. Reportagem Márcia Fernandes.
0: Neste sábado, 22 de agosto, é comemorado o Dia do Folclore.
2: E para celebrar a cultura brasileira, a gente vai conhecer no nosso quadro A Voz pelo Brasil uma das manifestações mais tradicionais do Maranhão, o Bumba Meu Boi.
0: Patrimônio imaterial do Brasil, a brincadeira movimenta o turismo com uma mistura de música, dança e religiosidade pelas ruas e praças de São Luís.
2: Quem vai contar essa história pra gente é Karine Melo, em reportagem que contou com a produção de Raquel Mariano.
13: Voz pelo Brasil. história começa com pai Francisco e mãe Catirina. Grávida, Catirina sente o desejo de comer a língua de um

0: são chamados sotaques: matraca, zabumba, orquestra, baixada e costa de mão. Cada um tem sua própria identidade e todos têm a mesma capacidade de fazer uma comunidade inteira se reunir em torno do boi. E é justamente essa diversidade que espalha o Bumba Meu Boi por São Luís. A brincadeira ocupa praças, bairros, terreiros e os chamados barracões, onde os grupos ensaiam, fazem as indumentárias e preparam as apresentações. E antes de ganhar as ruas, o boi passa por um momento especial, o batizado, uma bênção para pedir proteção e abrir oficialmente a temporada. Os ensaios começam meses antes do São João, depois vem os arraiás, festivais e encontros de grupos que transformam São Luís em um grande palco. Hoje as redes sociais ajudam o turista a descobrir onde cada grupo vai se apresentar e acompanhar uma programação que se espalha por diferentes bairros. A festa movimenta a cidade por semanas e também mexe com a economia. Hotéis, bares, restaurantes, comércio, todo mundo entra no ritmo do boi, como explica a presidente do Boi da Floresta, Nadir Cruz.
1: É uma festa grandiosa, porque as pessoas vêm, alguns para conhecer, outros para revisitar, né? Para acompanhar. A quantidade de pesquisadores, de fotógrafos, de pessoas querendo ver pela primeira vez tem aumentado a cada ano. A gente percebe, por exemplo, quando chega de maio, junho, julho, até agosto, setembro, a hotelaria do Maranhão é super lotada.
0: Talvez por isso o Bumba Meu Boi seja tão difícil de explicar para quem vê de fora. Porque ele não é apenas espetáculo, é memória, pertencimento e fé que passa de geração em geração, como explica Leila Naiva, presidente do Boi de Axixá.
2: Desde pequenininha, eu andei no boi com meu pai. Aí vim com ele, aprendi a bordar. Tenho foto antiga minha sentada no chão bordando, junto com as outras bordadeiras.
0: O ciclo termina com a morte do boi. E segundo Zé Inaldo, presidente do Boi Bumbá Maioba, a cada ano com mais reconhecimento do público.
3: E essa festa de encerramento, ela tem assim também, né, por parte do público, uma adesão muito grande. E esse ano, diga-se de passagem, foi recorde de público na nossa festa, onde ficamos extremamente muito felizes e agradecidos a Deus por ter esse reconhecimento da sociedade.
0: No Maranhão, o boi morre para nascer de novo no ano seguinte. E quando a nova temporada começa, a história de pai Francisco, mãe Catirina e daquele boi que voltou à vida também renasce. Reportagem Karine Melo.

0: agora as notícias do governo federal.
1: E agora com as notícias do Poder Judiciário e do Congresso Nacional. Boa noite, um bom fim de semana.
0: A gente volta na segunda-feira. Até lá, boa noite.
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4: Supremo determina que a Polícia Federal amplia a investigação sobre vazamento de informações sigilosas.
5: STJ fixa tese sobre remissão de pena por aprovação no Enem e no Enseja.
4: TSE vai criar sala para acompanhar questões climáticas que podem comprometer as eleições de 2026.
5: Boa noite, eu sou o Arthur Filho.
4: E eu sou Walter Lima.
5: O Supremo Tribunal Federal determinou que a Polícia Federal amplie a investigação sobre o vazamento de informações sigilosas relacionadas à operação Sem Desconto.
4: A decisão é do ministro André Mendonça, relator do caso no STF. Marcela Luiza.
6: A decisão foi tomada após um pedido apresentado por Fábio Luiz Lula da Silva, o Lulinha, que comunicou ao Supremo a divulgação pela imprensa de informações que, segundo ele, teriam origem em procedimentos protegidos por sigilo. Na decisão, o ministro André Mendonça cita reportagens publicadas recentemente

0: recentemente que teriam reproduzido trechos de mensagens, documentos e informações de investigações sigilosas. Mendonça determinou que esses novos fatos sejam incluídos no inquérito policial que já apura a origem dos vazamentos. Segundo o ministro, a investigação deve buscar identificar quem tinha o dever de preservar o sigilo e eventualmente violou essa obrigação.
1: A aprovação no Enem, Exame Nacional do Ensino Médio, e no Enseja, Exame Nacional para Certificação de Competências de Jovens e Adultos, pode ser usada para a redução da pena.
2: Para o STJ, a chamada remissão é possível mesmo que o preso já tenha concluído o nível de ensino avaliado nesses exames antes de iniciar o cumprimento da condenação. Fátima Uchoa.
3: Pelo rito dos repetitivos, a terceira sessão do STJ também definiu que a remissão não pode ser concedida novamente quando a aprovação em algum desses exames já tiver sido usada para reduzir a pena, pois isso seria dupla concessão do benefício pelo mesmo fato. Segundo o relator ministro Reinaldo Soares da Fonseca, a aprovação no Enem e no Enseja exige estudo por iniciativa própria e é um fato diferente da simples obtenção do certificado de conclusão. Como o julgamento ocorreu pelo rito dos repetitivos, todos os juízes e tribunais devem seguir as teses fixadas pelo STJ.
1: A segunda turma do TST manteve a responsabilidade subsidiária do município de Cubatão, em São Paulo, pelo pagamento do FGTS de uma técnica de radiologia terceirizada.
2: Para os ministros, ficou comprovada a culpa do órgão público por não fiscalizar o contrato de prestação de serviços. Mila Amaral.
4: A mulher trabalhou 13 anos no hospital municipal e ficou sem receber após o fim do contrato com a gestora do hospital. O município até assinou um acordo com o Ministério Público para pagar as verbas rescisórias, mas não cumpriu o compromisso. A segunda turma do TST entendeu que não foi uma culpa automática, ficou provado que a prefeitura não fiscalizou o contrato e ainda descumpriu o acordo. Se a empresa não pagar, quem paga é o município em caso de falha de fiscalização.
1: Tribunal Superior Eleitoral vai criar sala para acompanhar questões climáticas que podem comprometer as eleições de outubro.
2: A sala tem o objetivo de monitorar riscos climáticos e garantir a segurança e continuação do processo eleitoral diante de eventos meteorológicos e hidrológicos extremos. Guilherme Firmino.
5: A Sala Nacional de Situação Climática tem o objetivo de mapear zonas críticas e identificar sessões eleitorais em municípios vulneráveis. O acompanhamento acontecerá diariamente e de forma ininterrupta a partir de 24 horas antes de cada turno. A sala contará com representantes do tribunal e de órgãos especializados, que vão poder determinar rotas emergenciais de transporte, reforço dos sistemas de comunicação e orientação em situações de emergência. Locais de votação também vão poder ser alterados em zonas de desastres. Essas decisões vão seguir a orientação da legislação eleitoral.
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1: A você uma boa noite.
2: E um bom fim de semana.
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1: Eu sou Paula Groba.
2: E eu sou Ricardo Nakaoka.
1: E estes são os destaques de hoje do Jornal do Senado, que começa agora.
2: Fim da escala 6x1 e PEC da Segurança Pública chegam à comissão do Senado.
1: Motoristas sob efeito de álcool ou drogas podem ter prisão preventiva.
2: Segurança de implantes médicos para mulheres é tema de debate no Senado.
1: Boa noite.
2: Boa noite.
1: Beber e dirigir podem ter consequências ainda mais graves. Uma proposta pronta para votação na Comissão de Constituição e Justiça permite a prisão preventiva de motoristas flagrados sob efeito de álcool ou drogas que provocarem acidentes graves com mortos ou feridos.
2: O texto também aumenta as penas para casos de homicídio culposo e lesão corporal grave causados por motoristas que dirigem após o consumo dessas substâncias. A ideia é endurecer a resposta da Justiça diante de acidentes que poderiam ser evitados. A reportagem é de Bruno Lourenço.
3: O homicídio culposo no trânsito, agravado pelo consumo de álcool ou outras drogas, pode ter a pena aumentada de 5 a 8 anos para 6 a 10 anos de reclusão. E a punição para lesão corporal grave ou gravíssima, agravada pelo consumo de álcool ou outras drogas, seria de reclusão de 3 a 6 anos, em vez dos atuais 2 a 5 anos. É o que diz projeto de lei em análise na Comissão de Constituição e Justiça. A proposta também muda o Código de Processo Penal para admitir a prisão preventiva nesses casos. O senador Marcos Duval, do Avante do Espírito Santo, destacou que a privação de liberdade é fundamental para conscientizar o motorista infrator e evitar a repetição da conduta ao volante.
4: Queremos que referidos autores passem ao menos um período mínimo na prisão, como um preso comum, ainda que no regime semiaberto ou aberto. A prisão tem um evidente potencial dissuasório e não vemos por que não utilizar quando necessário.
3: O texto, que pode ser votado na CCJ, ainda admite a prisão preventiva em casos de homicídio ou lesão corporal grave causados em virtude de rachas ou de exibição de perícia em manobra de veículo.
1: E uma decisão do Supremo Tribunal Federal ampliou a proteção garantida pela Lei Maria da Penha. As medidas protetivas, antes associadas principalmente ao contexto doméstico e familiar, agora também podem ser aplicadas em outras situações de violência contra a mulher.
2: No Senado, projetos buscam reforçar e tornar mais efetiva essa proteção, com propostas que vão da concessão de medidas por delegados à criação de sistemas de alerta para avisar a vítima sobre a aproximação do agressor. Repórter Marcela Cunha.
5: As medidas protetivas de urgência da Lei Maria da Penha podem ser aplicadas mesmo sem vínculo doméstico, familiar ou afetivo entre vítima e agressor. Esse é o novo entendimento do Supremo Tribunal Federal, baseado num caso de ameaças de um vizinho à vítima, que teve a proteção negada em Minas Gerais. A Lei Maria da Penha também vem passando por mudanças no Congresso. Neste ano, uma proposta aprovada pelo Senado e já transformada em lei tornou o monitoramento eletrônico do agressor uma medida protetiva autônoma. A senadora Damares Alves, do Republicanos do Distrito Federal, afirma que os mecanismos existentes ainda não são suficientes para conter a violência.
6: Nós temos mecanismo de defesa, proteção, e nós não estamos dando conta. O que está acontecendo? Nós vamos ter que parar tudo, gente. E a gente vai ter que rever a violência contra a mulher no Brasil.
5: Entre os projetos ainda em análise no Senado, um amplia a possibilidade de delegados concederem medidas protetivas emergenciais, como o afastamento e a proibição de contato com a vítima. Outro cria um perímetro eletrônico com alertas quando o agressor monitorado se aproximar da área de proteção da mulher.
1: O presidente do Senado, Davi Alcolumbre, encaminhou hoje à Comissão de Constituição e Justiça duas propostas de emenda à Constituição consideradas prioritárias na pauta do Senado. Uma delas trata do fim da escala de trabalho 6x1 e prevê a redução gradual da jornada semanal para 40 horas com 2 dias de descanso remunerado. O relator na CCJ será o senador Omar Aziz, do MDB do Amazonas.
2: A outra é a PEC da Segurança Pública, que terá como relator o senador Rogério Carvalho. A PEC, já aprovada na Câmara dos Deputados, reorganiza o sistema de segurança pública no país. A proposta redefine as fontes de financiamento do setor, incluindo a destinação de parte da arrecadação das apostas esportivas aos fundos nacionais de segurança pública e do sistema penitenciário. As duas propostas agora serão analisadas pela comissão.
1: dispositivo médico implantado no corpo para evitar a gravidez pode trazer consequências que vão muito além do efeito desejado. No Senado, um debate chamou a atenção para os riscos e os efeitos adversos relacionados a dispositivos destinados à saúde da mulher, com destaque para o contraceptivo permanente Exur.
2: A Comissão de Direitos Humanos discutiu a segurança desses implantes, a fiscalização sanitária e a importância do consentimento informado das pacientes. Também foi debatida a necessidade de acompanhamento e assistência às mulheres que sofreram possíveis complicações. A reportagem é de Yasmin Rodrigues.
7: A Comissão de Direitos Humanos e Legislação Participativa do Senado discutiu a segurança de dispositivos médicos implantáveis destinados à saúde da mulher, com atenção especial aos impactos relatados por mulheres que utilizaram o sistema contraceptivo permanente Exur. Representando mulheres que passaram pelo procedimento, a presidente da Associação de Mulheres Vítimas do Exur Brasil, Kelly Patrícia da Luz, levou à audiência a perspectiva das pacientes ao buscarem auxílio.
8: Porque quando buscávamos atendimento dentro do HMIB, que foi o único hospital aqui em Brasília que fez a implantação do dispositivo, éramos chamadas por nomes pejorativos por aqueles que deveriam nos amparar e dar assistência.
7: Entre os problemas associados ao Exur mencionados na pauta da audiência estavam relatos de dores crônicas, perfurações de órgãos, migração do material e reações alérgicas. A senadora Damares, do Republicanos do Distrito Federal, questionou a Anvisa sobre o monitoramento do Exur pós-comercialização. Em resposta, Daniel Roberto Corade, gerente-geral de monitoramento de produtos sujeitos à vigilância sanitária da Anvisa, explicou que o acompanhamento é responsabilidade das empresas.
1: Jovens de todo o Brasil ocuparam o plenário do Senado e tiveram a missão de pensar e votar propostas para o país. A experiência terminou com a aprovação de projetos que tratam de temas que fazem parte do cotidiano das novas gerações.
2: Entre as propostas aprovadas pelos jovens senadores de 2026 estão medidas de prevenção à violência contra a mulher, apoio a estudantes imigrantes e ações para ampliar o letramento digital. Repórter Lana Dias.
9: Uma das propostas aprovadas prevê material adaptado para estudantes imigrantes e protocolos de combate a episódios de xenofobia, que é a discriminação contra pessoas de outros estados, regiões ou países. Outro texto integra a atuação dos setores de educação, segurança pública e tecnologia no combate à violência contra a mulher. A jovem senadora Maria Eduarda Santos de Arruda, de Mato Grosso, saudou a aprovação e destacou a presença feminina nesta edição.
10: A gente sabe que os índices de violência contra a gente é muito grande, seja violência física, moral e qualquer outro tipo de violência, e eu acredito que um trabalho em relação a isso é um grande passo dentro da nossa sociedade.
9: A ideia da terceira proposta é criar a chamada Juventude Sem Barreiras, com ações de letramento digital e estímulo à participação nos processos democráticos. Todas as três serão analisadas pela Comissão de Direitos Humanos e Legislação Participativa, onde podem virar projetos de lei.
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2: Edição de Paula Groba e trabalhos técnicos de João Lira, o Jornal do Senado fica por aqui. Acompanhe agora as notícias da Câmara dos Deputados e do Tribunal de Contas da União. Boa noite.
1: Boa noite e um bom fim de semana.
12: Minuto do TCU.
13: O Tribunal de Contas da União acompanha o pagamento de benefícios previdenciários pelo Instituto Nacional do Seguro Social, o INSS. A fiscalização analisou dois problemas: a demora para conceder benefícios e o indeferimento de pedidos que atendem aos requisitos. Em 2 anos, foram registradas mais de 22 milhões de solicitações. O TCU reconheceu avanços no acompanhamento da fila. Entre as medidas estão o programa Acelera INSS e novas ações para monitorar os pedidos. Mas a auditoria também identificou que há problemas estruturais. O trabalho apontou dificuldades em tecnologia, automação e capacidade de análise. Para o tribunal, isso faz com que o INSS ainda dependa de programas temporários para reduzir a fila de análise. O tema continuará sendo acompanhado. Saiba mais em tcu.gov.br.
12: TCU, fiscalização a serviço da sociedade. Jornal Câmara dos Deputados.
14: Presidente Hugo Mota defende a soberania do Brasil no setor de saúde.
15: Câmara aprova uso de consórcio público na compra de alimento escolar.
14: Projeto promove ações de atenção à saúde de alunos da educação básica.
15: Comissão aprova a proposta que proíbe taxa mínima de consumo de água.
14: Boa noite. A Câmara analisa projeto de lei que proíbe a cobrança da taxa mínima de consumo de água. O texto avançou na Câmara, como informa a repórter Maria Neves.
16: A Comissão de Desenvolvimento Urbano da Câmara dos Deputados aprovou o projeto que proíbe a cobrança de tarifa mínima de consumo pelas concessionárias de serviços de água e esgoto. O texto aprovado, apresentado pelo relator, deputado Ícaro de Valmir, do Republicanos de Sergipe, estabelece uma nova diretriz nacional para a estrutura tarifária dos serviços de abastecimento de água e de esgotamento sanitário. Pelo projeto, a conta será composta por uma parcela fixa e outra variável. A parcela variável deverá ser calculada exclusivamente em função do volume de água efetivamente gasto pelo consumidor. Já a parte fixa será determinada em função de gastos das empresas, como manutenção da infraestrutura e expansão dos serviços. Ao apresentar o projeto, o deputado Tiago de Joaldo, do Republicano de Sergipe, explicou que atualmente as empresas impõem ao consumidor o pagamento de uma tarifa mínima por consumo equivalente a 10 metros cúbicos por mês. Na opinião de Ícaro de Valmir, a mudança vai promover justiça tarifária para os consumidores.
17: Você consumindo 1.000 metros, você vai cobrado pelos 1.000 metros. Você consumindo 5.000 metros, vai ser apenas cobrado pelos 5.000 metros cúbicos de água. Claro que ainda irá existir uma tarifa mínima, que é uma tarifa muito justa, que é uma tarifa praticamente, vamos dizer aí, que de R$10, R$15, que irá ser cobrada apenas para poder ser levada essa água ou para apenas para o tratamento em si de toda a rede de distribuição de água.
16: O projeto original do deputado Tiago de Joaldo proibia todo tipo de cobrança mínima para que o consumidor pagasse somente pela água que gastou. O relator, no entanto, considerou necessário prever uma taxa fixa para a manutenção da rede. Na opinião de Ícaro de Valmir, se a lei apenas proibisse toda a cobrança mínima, poderia criar insegurança regulatória, afetar o equilíbrio econômico de contratos em vigor e transferir custos de forma desordenada para as faixas variáveis de consumo. Pela proposta em análise, os contratos do setor de água e esgoto assinados depois da entrada da nova lei em vigor devem levar em consideração a nova estrutura tarifária. Os contratos vigentes terão de ser adaptados em até 24 meses após a publicação da lei. A proposta, que estabelece uma nova estrutura tarifária para as contas de água, ainda será analisada pelas comissões de Finanças e Tributação e de Constituição e Justiça. Da Rádio Câmara de Brasília, Maria Neves.
12: Desenvolvimento Regional.
15: Charles Fernandes, do PSD da Bahia, destaca a importância do projeto de irrigação do Vale do Uiú, afirmando que a iniciativa é estratégica para impulsionar o desenvolvimento da região. Ele acredita que o empreendimento vai ampliar a produção agrícola e fortalecer a geração de emprego e renda.
14: O deputado diz ainda que o projeto pode transformar o Vale do Uiú em um importante polo de produção agrícola da Bahia e do país. De acordo com Charles Fernandes, a iniciativa responde à crescente demanda global por alimentos e fortalece o agronegócio regional.
18: Por quê? Não há uma outra fábrica de geração de emprego e renda para aquela região da Bahia que não seja o projeto de irrigação do Vale do Uiú. Esse projeto, ele vai gerar 50 mil empregos diretos e terá um rendimento de mais de R$1,5 bilhão por ano em produção. Haja vista que o mundo precisa de alimento e o Brasil é esse celeiro de produção.
12: Transportes.
15: Carlos Chiodini, do MDB de Santa Catarina, propõe dar o nome de viaduto Casimiro Klosowski à estrutura localizada no quilômetro 43 da BR-280, em Guaramirim. Ele explica que a iniciativa visa homenagear um morador local que atuou na busca por melhorias para a comunidade.
14: Segundo Carlos Chiodini, Casimiro Klosowski foi um dos principais defensores da construção do viaduto que trouxe mais segurança para quem trafega pela rodovia. A proposta também destaca um abaixo-assinado de moradores que pediam que o nome de Casimiro fosse dado à estrutura.
12: Educação.
15: A Câmara aprovou o uso de consórcios públicos na compra de alimentos escolares. A repórter Paula Bittar acompanhou a votação.
1: A Comissão de Constituição e Justiça da Câmara aprovou uma proposta que permite a estados e municípios comprar alimentos para a rede de ensino por meio de consórcios públicos com verbas repassadas pelo Programa Nacional de Alimentação Escolar. A medida facilita a atuação de pequenos municípios que poderão unir esforços para aumentar a eficiência nas compras e reduzir custos. Os consórcios públicos estão previstos em lei e funcionam como associações entre entes federativos com o objetivo de promover ganhos de escala, economia e maior poder de negociação. O autor da proposta, deputado Tiago de Joaldo, do Republicanos de Sergipe, disse que o objetivo é preencher uma lacuna, já que hoje os municípios não podem utilizar recursos federais nesses consórcios para a merenda.
19: Se no caso da merenda escolar, a compra que esse consórcio faz é apenas a partir de recursos próprios dos municípios. Eles não têm uma autorização legal para usar o recurso do Programa Nacional de Alimentação Escolar, o PNAE, para também fazer compras consorciadas. Então, a compra de merenda escolar por consórcio já é uma realidade. Municípios do Brasil inteiro fazem isso como medida de economia, porque você dá escala para a compra, você consegue comprar um volume maior, porque a compra não é apenas para um município, mas para um conjunto de municípios consorciados. E aí os fornecedores conseguem ter um preço melhor, consequentemente barateia para os municípios, permite que os municípios comprem em maior quantidade e também com melhor qualidade.
1: Segundo o texto aprovado, as aquisições por meio de consórcios públicos não afastam a obrigatoriedade de cumprimento do percentual mínimo de aquisição de gêneros alimentícios vindos da agricultura familiar. Esse mínimo deverá ser aferido e observado individualmente em relação a cada ente federativo participante do consórcio. De acordo com a legislação, do total dos recursos financeiros repassados pelo Fundo Nacional de Desenvolvimento da Educação no âmbito do Programa de Alimentação Escolar, no mínimo 45% deverão ser utilizados na aquisição de gêneros alimentícios diretamente da agricultura familiar e do empreendedor familiar rural ou de suas organizações. A prioridade deve ser dada aos assentamentos da reforma agrária, às comunidades tradicionais indígenas, às comunidades quilombolas e aos grupos formais e informais de mulheres. A proposta que permite a compra de alimentos para a rede de ensino por meio de consórcios públicos com verbas repassadas pelo Programa Nacional de Alimentação Escolar já pode seguir ao Senado, a menos que haja recurso para votação antes pelo plenário da Câmara. Da Rádio Câmara, de Brasília, Paula Bittar.
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12: Economia.
14: Fábio Macedo, do Podemos do Maranhão, propõe dobrar de 35 mil para R$70 mil o valor isento de imposto de renda sobre o ganho obtido com a comercialização de bens. Ele explica que o projeto alcança, por exemplo, a venda de veículos usados.
15: Para impedir que o novo teto de R$70 mil perca valor com o passar dos anos, o texto determina reajuste anual pelo IGPM, índice que mede a variação de preços. Fábio Macedo argumenta que o limite atual não é corrigido desde 2005, o que aumenta a tributação por causa da inflação.
14: Júlio César, do PSD do Piauí, quer ampliar os mecanismos de regularização de dívidas tributárias e não tributárias com a União. Ele apresentou projeto que permite desconto sobre multas, juros e encargos e amplia, em casos específicos, o prazo de pagamento para até 240 meses.
15: De acordo com Júlio César, a proposta estabelece condições diferenciadas conforme a capacidade de pagamento do devedor, incluindo pessoas físicas, MEIs e pequenas empresas. O texto ainda prevê a suspensão das cobranças enquanto o pedido de transação estiver em análise.
14: Rodrigo de Castro, do União de Minas Gerais, defende a aprovação de projeto que muda a forma de financiamento da conta de desenvolvimento energético, usada para bancar benefícios do setor elétrico. Hoje, parte dos recursos é arrecadada por meio da tarifa de luz paga pelos consumidores.
15: Rodrigo de Castro explica que o projeto transfere esses recursos para o orçamento da União. Ele explica que, com a mudança, os subsídios do setor elétrico passam a depender dos recursos previstos anualmente e aprovados pelo Congresso Nacional.
12: Saúde.
14: Comissão de Saúde aprova a criação da Política Nacional de Saúde na escola. A repórter Sofia Peçanha tem os detalhes.
0: A Comissão de Saúde da Câmara dos Deputados aprovou o projeto que cria a Política Nacional de Saúde na escola. O objetivo é fortalecer a integração entre as áreas de saúde e educação para promover ações de prevenção de doenças, promoção e atenção à saúde dos estudantes da educação básica pública. Segundo o texto, a política prevê a promoção da saúde e da cultura da paz, o enfrentamento de vulnerabilidades que possam comprometer o desenvolvimento escolar, o fortalecimento da participação da comunidade e a ampliação da comunicação entre escolas e serviços de saúde. Durante a votação, a relatora, a deputada Ana Paula Lima, do PT de Santa Catarina, destacou que a iniciativa fortalece ações já desenvolvidas no ambiente escolar e constrói uma população saudável e consciente.
21: Prevenir não somente as doenças transmissíveis, mas a questão da saúde mental, da cultura da paz, de evitar, por exemplo, que os adolescentes entrem, né, em algum tipo de vício, como vício de fumo, drogas, álcool, e principalmente para trabalhar o esquema de vacinação. E isto é importante relacionar, porque eles também vão comunicar às suas famílias e à comunidade que as vacinas salvam vidas.
0: O texto aprovado, apresentado pela relatora, ampliou a possibilidade de participação na política para escolas privadas, comunitárias, confessionais e filantrópicas de educação básica.
21: Considerando que desafios como a promoção de saúde mental, a segurança alimentar e nutricional e a atualização do calendário vacinal atinge todos os estudantes, independente da natureza administrativa da escola. Propomos ampliar o alcance da política também às instituições privadas, comunitárias, filantrópicas.
0: A relatora incluiu também no projeto ações específicas de prevenção ao uso de cigarros eletrônicos e outros produtos que contenham nicotina. A medida reforça ações de combate ao tabagismo convencional e a prevenção de doenças crônicas não transmissíveis. O projeto determina ainda que o compartilhamento de informações entre escolas e serviços de saúde observe as regras de proteção de dados pessoais e o sigilo profissional, além de reforçar ações de atualização do calendário vacinal dos estudantes, com participação da comunidade escolar nas atividades de promoção da saúde. A proposta aprovada determina que a Política Nacional de Saúde na Escola observe as diretrizes do Programa Saúde na Escola já existente no governo federal, sendo facultativa para estados, Distrito Federal e municípios. Da Rádio Câmara de Brasília, Sofia Peçanha.
15: Projeto de Fábio Choquete, do União de Santa Catarina, cria a Política Nacional de Atenção ao Diagnóstico Tardio do Transtorno do Espectro Autista. O objetivo, segundo o autor, é garantir acolhimento, atendimento integral e direitos a pessoas identificadas na adolescência, na vida adulta ou na velhice.
14: O projeto de Fábio Choquete prevê atendimento multiprofissional, apoio às famílias e capacitação de especialistas. A proposta também incentiva campanhas de conscientização, pesquisas e ações para ampliar a inclusão social, educacional e profissional de pessoas diagnosticadas.
15: Flávia Moraes, do MDB de Goiás, defende a aprovação de projeto que inclui nas ações em saúde previstas pelo governo federal o controle de dispositivo eletrônico para fumar, os chamados vapes. Ela reforça a necessidade de iniciativas de prevenção contra o câncer de pulmão.
3: uma das causas mais recorrentes é a utilização de cigarros, e agora principalmente os vapes, os cigarros eletrônicos, que para muitos é reconhecido como cigarro que não faz mal, mas pelo contrário, é muito mais prejudicial do que o cigarro convencional. Então nós temos aí projeto que combate a utilização, a comercialização, a fabricação dos vapes no Brasil. Nós criamos, e já é lei, esse já foi aprovado, Agosto Branco, que é o mês de prevenção ao câncer de pulmão.
14: Flávia Moraes ressalta que o projeto também tipifica como crime contra a saúde pública a fabricação, importação, comercialização, distribuição, armazenamento, transporte e propaganda de dispositivos eletrônicos para fumar.
12: Presidência.
15: O presidente da Câmara defende soberania do país na área de saúde. Hugo Mota participou de eventos sobre o tema e a repórter Silvia Munhato acompanhou.
4: O presidente da Câmara dos Deputados, Hugo Mota, disse nessa quarta-feira que não há soberania nacional sem soberania sanitária. Ele discursou no 5º Fórum Saúde, uma parceria da Esfera Brasil e da farmacêutica EMS.
22: Não há soberania nacional plena sem soberania sanitária. Um país que depende do exterior para produzir medicamentos, insumos e tecnologias de saúde é um país vulnerável. Isso a pandemia nos ensinou de forma dura, e desse aprendizado nós não podemos esquecer.
4: Segundo Mota, a saúde é um direito constitucional, mas também um pilar estratégico da economia, e citou várias iniciativas na área aprovadas pela Câmara nos últimos tempos, como o programa Agora Tem Especialistas e a regulamentação da reforma tributária, que assegurou o tratamento diferenciado para medicamentos e dispositivos médicos.
22: Temos trabalhado por um ambiente que combine segurança jurídica, competitividade e inovação. Nesse sentido, o marco das pesquisas clínicas colocou o Brasil em novo patamar de atração de investimentos.
4: O presidente da Câmara também destacou a análise do projeto que regula o uso da inteligência artificial. Segundo ele, a Câmara está empenhada em entregar ao Brasil uma regulação equilibrada, que assegure direitos e, ao mesmo tempo, estimule a pesquisa e o desenvolvimento da inteligência artificial e de suas aplicações. Da Rádio Câmara de Brasília, Silvia Munhato.
12: Justiça.
14: Samuel Viana, do União de Minas Gerais, apresentou o projeto que reforça as prerrogativas dos advogados no acesso a certidões e informações de documentos nos órgãos públicos. A proposta obriga a administração a receber os pedidos com prazo para resposta e justificativa em caso de negativa.
15: Samuel Viana considera que a medida reduz obstáculos burocráticos que podem prejudicar a defesa dos cidadãos. O texto classifica como violação de prerrogativa profissional a recusa injustificada, a omissão de resposta ou a negativa sem fundamento legal.
14: Aline Gurgel, do União do Amapá, defende a criação de uma política nacional para aumentar a segurança de recém-nascidos em maternidades e hospitais. O projeto da deputada prevê medidas para evitar o desaparecimento, a troca, o sequestro ou a retirada indevida de bebês.
15: Entre as medidas, Aline Gurgel cita dispositivos de monitoramento, controle de acesso às áreas de internação e protocolos específicos para auto-hospitalar. A proposta também prevê que o Ministério da Saúde estabeleça regras nacionais de prevenção e resposta a ocorrências.
12: Segurança Pública.
14: Proposta veta condenados por agressão contra mulheres de prestar concurso público e ocupar cargos comissionados na administração pública. Autor da matéria, Bebeto, do PP do Rio de Janeiro, defende a necessidade de endurecer o combate à violência de gênero.
23: Isso vem de encontro ao aumento do feminicídio, aumento das agressões contra as mulheres. Mesmo com medida protetiva, o agressor de mulher hoje no Brasil, ele não tem medo da lei. Ele não tem medo, ele continua praticando com medida protetiva. Existe a maioria, 70% hoje, dos mandatos de busca e apreensão, mandato de prisão, é a Lei Maria da Penha no Rio de Janeiro. porque os agressores de mulheres não têm limite.
15: O parlamentar também cita dados sobre violência contra a mulher no Rio de Janeiro, especialmente na Baixada Fluminense. Bebeto conclui que o projeto pretende ampliar punições e criar mecanismos de restrição para os autores de agressões.
14: Projeto de Andra Moura, do União de Sergipe, autoriza o juiz a decretar a prisão preventiva por iniciativa própria em situações de extrema urgência. A proposta permite a prisão sem pedido prévio da polícia ou do Ministério Público quando houver risco à vida da vítima ou de testemunha.
15: De acordo com Yandra Moura, a mudança busca dar resposta rápida em casos de crimes hediondos ou violência doméstica contra vulneráveis. Para ela, a atuação do juiz evita que a burocracia prejudique a proteção imediata às vítimas.
14: Termina agora o Jornal Câmara dos Deputados, produzido pela Rádio Câmara, com trabalhos técnicos de Wellington Teles e apresentação de Márcio Aquiles Sardi e Val Monteiro. Boa noite.
15: A Voz do Brasil volta na segunda-feira. Boa noite e bom final de semana.
12: 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Boa noite.

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1: 10:21.
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1: 10h59.
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1: 11:20.
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2: 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Parem. Espera aí. Onde é que vocês pensam que vão? Hã?

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2: Devido ao sucesso da música Peito Apaixonado, nós do San Marino resolvemos gravar mais uma música em homenagem a todos vocês de casa. É ou não é, Negão?
3: É claro, Magrão. E a gente canta pra vocês.
2: Então, gente, chegando, foto 3x4 pra gente cantar assim pra vocês.

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1: LP Tubarão Falcão.

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0: 3:11.
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1: Thiago Brava, um violão, uma catuaba e o Jorge. Hã? Fala comigo!

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0: convidá-los pra gente cantar, pra gente ter isso aí registrado, pra gente perpetuar essa música, pode ser?
1: E você vai cantar junto?
0: Com certeza.
1: Então, tá bom.
0: É nós.
1: Então tá, eu quero ver o dueto seu e do Creone também.
0: É o último adeus pra nós.
1: Nossa.
0: Espero que não seja de verdade.
1: Não,
0: Senhora, último adeus.

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0: O de casa. Bom dia. Com licença, estamos adentrando o seu rádio. Quanta alegria se sente quando alguém nos recebe. Estamos no início a mais uma edição do programa Batendo Estrevo. Hoje, sábado, dia 22 de agosto de 2026.
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0: Alô, São Joaquim, cidade interior. Alô, Santa Catarina, Paraná, Rio Grande do Sul. Alô, heróis da madrugada, bom dia, onde quer que você esteja, aonde quer que seja, chegando a nossa comunicação. A partir de agora, o melhor da música tradicionalista, regionalista, nativista, a música gaúcha imperando nas ondas da 104.1 Nevasca FM, nesse dia 22 de agosto de 2026, sábado. Dia do folclore, dia do supervisor escolar. Hoje, dia D de vacinação em todo o país. Um grau, temperatura, umidade relativa do ar em 90%, vento soprando a 11 quilômetros horário. O Agnaldo Pinto, estarei com você até às 8 horas da manhã em mais um Batalha. Tendo Estrivo. Obrigado, senhor, por mais esse dia, por mais esta oportunidade de ao menos tentar ser melhor. Obrigado pelas bênçãos de ontem, de hoje e aquelas que virão. Vocês estão prontinhas? No ar, Batendo Estrivo. Bom dia.

0: 5:14 em São Joaquim. Confira as primeiras manchetes, as primeiras notícias desta manhã no Giro de Notícias.
1: Olá, este é o Giro de Notícias, eu sou Alan Barbosa e você acompanha os destaques do momento. As propostas de emenda à Constituição do fim da escala 6x1 e da segurança pública foram encaminhadas para a Comissão de Constituição e Justiça do Senado. O despacho é do presidente da Casa, senador Davi Alcolumbre, do União Brasil do Amapá. As propostas estavam travadas no Senado por desentendimento entre Lula e Alcolumbre em relação à indicação de um nome para o STF. A PEC da escala 6x1 será de relatoria do senador Omar Aziz, do PSD do Amazonas, e a PEC da segurança pelo senador Rogério Carvalho, do PT de Sergipe. O ministro do STF, Alexandre de Moraes, determinou a cassação da aposentadoria de Silvinei Vasques, ex-diretor-geral da Polícia Rodoviária Federal. Vasques foi condenado a mais de 24 anos de prisão pela tentativa de golpe de Estado. Diretor da PRF nas eleições de 2022, Vasques planejou blitzes para dificultar a chegada de eleitores do Nordeste nas zonas eleitorais. Silvinei Vasques foi preso no Paraguai após fugir do Brasil. E o ministro do Supremo Tribunal Federal, André Mendonça, determinou a investigação de vazamentos de informações dos inquéritos que envolvem Fábio Luiz Lula da Silva, o Lulinha. Reportagens em veículos de comunicação revelam detalhes das investigações contra o filho do presidente Lula, que deveriam ser mantidas em sigilo. Lulinha é investigado por possível tráfico de influência no governo federal. O presidente Lula ligou para o presidente dos Estados Unidos, Donald Trump, para tratar do tarifaço contra o Brasil. De acordo com informações do Planalto, Lula afirmou que as taxas de 12,5% e 25% são infundadas e prejudicam os dois países. Os presidentes também conversaram sobre o combate ao crime organizado e as guerras no Irã e na Ucrânia. As eleições do Brasil foram tratadas informalmente e o caso envolvendo vistos de embaixadores não foi conversado. 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Podem participar estudantes do 8º e 9º anos do ensino fundamental e do 1º e 2º anos do ensino médio. 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Uma iniciativa da ANEEL, coordenada pelo Instituto Abrade e realizada por 48 distribuidoras de energia elétrica. O Giro de Notícias é uma produção da Agência Rádio Web. Texto e apresentação Alan Barbosa, edição Thiago Pedruzzi.
0: Mais notícias, mais informativos, você confere no próximo bloco. Em São Joaquim, 5:17.

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3: Em São Joaquim, 5:25. 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Alô, meu amigo Catuíta, bom dia, é sábado, é isso aí. Obrigado pela companhia, pela sintonia. Seguimos.

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1: Cinco e trinta e três em São Joaquim. Informativo jornalístico.
2: A ONU lançou nesta sexta-feira o plano de resposta para o terremoto na Colômbia, com um apelo por 148 milhões de dólares para ações de emergência. Segundo dados oficiais do governo, 319 pessoas morreram e cerca de 280 mil foram afetadas pelo sismo, que destruiu mais de 31 mil casas e danificou milhares de outras. Também foram afetadas escolas, centros comunitários e unidades de saúde. A equipe humanitária da ONU na Colômbia ressaltou que, dentro do valor solicitado, 82 milhões de dólares são destinados para prioridades máximas, com foco em apoiar 127 mil pessoas consideradas em situação de alta vulnerabilidade. As necessidades mais urgentes incluem assistência à saúde, mas também alimentação e nutrição, abrigo, água, saneamento e higiene, educação de emergência e proteção. O terremoto, ocorrido há 11 dias, agravou uma situação humanitária complexa na Colômbia. Milhares de famílias já enfrentavam dificuldades devido ao conflito armado e ao acesso limitado a serviços básicos, especialmente nas áreas rurais e na costa do Pacífico, onde o terremoto teve seu epicentro. Falando a jornalistas em Genebra, o representante do Escritório da ONU para a Coordenação de Assuntos Humanitários, OCHA, James Lark, explicou que o apelo complementa os esforços das autoridades nacionais e locais. A solicitação é um adendo ao plano de resposta às necessidades humanitárias já existente no país. Essa previsão anual envolve um orçamento de cerca de 472 milhões de dólares e conta atualmente com 62% de financiamento. O representante do OCHA informou que a ONU já recebeu 35 milhões de dólares de doadores para a resposta ao terremoto. Além disso, o Fundo Central de Resposta a Emergências, CERF, já alocou 5 milhões de dólares para intervenções vitais imediatas.
3: Da ONU News, em parceria com a agência Rádio Web, Felipe de Carvalho.
1: Mais notícias, mais informativos você confere no próximo bloco. Em São Joaquim, 5:35.
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0: Ué, o baile acabou e eu nem dancei com a Gabriela.
1: Hora certa, 5h41, ouvimos com os professores o baile da Gabriela. Aqui você confere programa Batendo Estrivo, é a 104.1 Nevasca FM, na edição de programas dessa manhã de sábado, dia 22 de agosto de 2026. Madrugada gelada. Madrugada gelada. Vamos ver com um grau de temperatura, umidade relativa do ar em 90%. Muito bom dia, onde quer que você esteja, aonde quer que esteja chegando a nossa comunicação.

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3: Em São Joaquim, 5:45.

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0: 5h52 em São Joaquim. Informativo jornalístico. E falta de regulamentação mantém proibição do ensino domiciliar. Matéria que nos chega com o repórter Eduardo Amaral.
1: Um casal de Santa Catarina foi condenado por não matricular os filhos em uma rede regular de ensino. Na decisão, divulgada no dia 6 de agosto, a Justiça de Blumenau determinou que eles matriculem imediatamente os 7 filhos em uma rede de ensino, pública ou privada, e paguem também uma multa superior a R$64 mil. Em sua defesa, a família alegou estar sendo perseguida, pois diz ter cumprido a lei, já que praticava o ensino domiciliar, também chamado de homeschooling. O caso chama atenção para uma divergência legal. É que em 2018, o Supremo Tribunal Federal, STF, decidiu que a prática do ensino domiciliar não é inconstitucional. Contudo, a corte estabeleceu que para ser exercida, a prática precisa de uma lei que a regulamente, como lembra a vice-coordenadora do Observatório da Educação Domiciliar e Desescolarização, Isabela Paim.
2: Para considerá-la constitucional, em um futuro, dependeria de uma legislação a ser elaborada pelo Congresso Nacional. Então, seria uma legalidade superveniente, até que seja regulamentada a prática, ela é, sim, não permitida.
1: Regulamentada em outros países, a pauta do ensino domiciliar ganhou força no Brasil com o crescimento de bancadas conservadoras no Congresso. Contudo, Paim destaca que o grupo que defende o modelo é mais diverso do que aparenta, mesmo tendo mais força entre grupos religiosos e conservadores.
2: A questão da parentalidade excessiva, né? Você encara a sociedade como uma vilã do fornecimento da educação dos seus filhos e os priva dessa convivência da sociedade como um todo. Também tem, né, essa questão, além do movimento conservador, e um perfil de neoliberais, né, que visa a retirada do papel do Estado para direcionar ao setor privado o ditamento dessas regras.
1: Segundo a especialista, o modelo de ensino domiciliar traz alguns problemas. Entre eles, a própria segurança das crianças e adolescentes, além da limitação da convivência destes com pessoas diferentes.
2: Os pais sempre estão direcionando a convivência desses filhos a um público mais seletivo. Então, fica comprometida a convivência com a diversidade, além de um outro grande problema social que os pesquisadores identificam, é a questão do possível aumento de violência e a dificuldade de apuração e investigação dessas violências nos lares, uma vez que muitas vezes quem denuncia esses abusos, essas violências praticadas nos lares, são os professores, o pessoal que trabalha nas escolas, né, que tem convívio com essas crianças.
1: Um projeto de lei que busca regulamentar o ensino domiciliar já tramita no Senado desde 2022. O texto busca alterar a Lei de Diretrizes e Bases da Educação, a LDB, e o Estatuto da Criança e do Adolescente, o ECA, para autorizar a prática. O texto já está pronto para a pauta na Comissão de Educação e Cultura do Senado desde outubro de 2025, depois de receber o voto favorável da relatora, a senadora professora Dorinha Seabra. Contudo, ainda não há uma previsão para que ele vá à votação. 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Produção e reportagem, Eduardo Amaral.
0: 5h56, mais notícias você confere no próximo bloco.
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0: 6:01 em São Joaquim. Conferimos com Luiz Marenco, bailes do Boqueirão. Tempo, temperatura, vamos conferir na sequência.
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0: Muito bem, previsão do tempo é com o Ronaldo Coutinho do Prado. Ronaldo, para São Joaquim, para nossa região, como vai se comportar o clima nas próximas horas? Bom dia.
2: Bom dia. É, o dia começa gelado aqui na nossa região, mínimas aí na faixa de 1 negativo a 2 positivos em vários pontos. À noite vai estar mais frio, provavelmente lá pela meia-noite vai estar por volta de 2 ou 3 negativo. Deve ter algum cincelo ali no Morro das Torres, lá a temperatura está em torno de 0, um pouquinho negativo. Mas geada hoje, por enquanto, não. Deu geada em outros locais aqui do estado. Regiões ali próximas a Campos Novos, Água Doce, no Planalto e Palmas, estão na faixa de 0 grau. E abaixo de 0 lá para o lado do Rio Grande, na campanha. Hoje vai ser um dia que a nebulosidade vai diminuindo. O vento não é muito forte, mas é um vento frio. E a tendência é que a temperatura suba gradativamente e não passe muito dos 10 graus. Mantém a tendência de tempo assim, no geral, é mais para tempo bom na região no decorrer de hoje, fim da manhã para frente. Geada bem forte no domingo, mínimas aí variando de 4 a 6 negativos, até de 4 a 7 negativos aqui na região. E à tarde também não passa muito dos 13 graus. Na segunda também, pode ficar aí perto, abaixo de 5 a 7 negativos, principalmente nas baixadas, mas praticamente quase que todo mundo vai ficar negativo. E a tendência é que a gente tenha a tarde um pouco melhor, na faixa aí dos 17 graus. Na terça-feira ainda pode dar negativo, tempo bom, mas aí é na baixada, um pontinho aqui ou ali. E a tarde já fica aí na faixa dos 18 graus. Provavelmente volta a ter chuva na quarta, quinta, sexta e fim de semana que vem. Não o tempo todo. Chuva, trovada, período de melhora, sobe a temperatura, para depois cair bem de novo ali entre o dia 31, primeiro para frente. Da Climatera, Ronaldo Coutinho.
0: Ok, Ronaldo, obrigado pelos informativos e até um próximo contato. Conferimos previsão do tempo. 6:03.
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0: 6:13 em São Joaquim. Os informativos jornalísticos você confere. Os indicadores agropecuários.
1: Indicadores agropecuários com Diego Brião. Soja.
2: Os contratos futuros com vencimento em setembro registraram elevação nos Estados Unidos na sexta-feira. Na Bolsa de Chicago, a cotação era de US$12,25 por bushel. Valores no mercado físico no Brasil por saca de 60 quilos. Estado do Mato Grosso, cidade de Rondonópolis, R$141. Bahia, região oeste, R$138,75. E Rio Grande do Sul, não me toque, R$130.
1: Boi gordo.
2: Em São Paulo, na B3, os contratos com vencimento em agosto eram negociados ao final da sexta a R$345,75 por arroba. Houve elevação de 0,32% no dia. Boi à vista, no Mato Grosso, em Cuiabá, R$322,50 por arroba.
1: Café.
2: Os contratos futuros de café arábica com entrega prevista para setembro terminaram a sexta em Nova York, nos Estados Unidos, em queda. A cotação era de R$2.439,21 por saca de 60 quilos. No Brasil, no mercado físico, valores do café arábica, tipo 6 por saca de 60 quilos. Minas Gerais, Varginha, R$1.880 e São Paulo, Franca, R$1.860. Valores no mercado físico por saca de 60 quilos. Paraná, Marechal Cândido Rondon, R$58. Valor em estabilidade na comparação com a cotação anterior. E Goiás, Rio Verde, R$56. Também em estabilidade.
1: Trigo.
2: Valores no mercado físico por saca. Santa Catarina, Palma Sola, R$75 em estabilidade. E Paraná, Marechal Cândido Rondon, R$75, também em estabilidade.
1: Cana-de-açúcar.
2: Os contratos futuros de açúcar com entrega prevista para outubro terminaram a sexta em Nova York em elevação. A cotação era de US$17,61 de dólar por libra peso. No Brasil, em São Paulo, a saca de 50 quilos de açúcar cristal fechou o dia cotada a R$104,37 em estabilidade.
1: Feijão.
2: Preço médio por saca no atacado no Paraná. Feijão carioca tipo 1, R$266,70 em estabilidade. E feijão preto tipo 1, R$195,47 em elevação.
1: Arroz.
2: Valores no mercado físico por saca de 50 quilos. Rio Grande do Sul, média estadual, R$79 em estabilidade. E Santa Catarina, Rio do Sul, R$66, também em estabilidade.
1: Indicadores agropecuários, um conteúdo do Grupo Rádio Web. Informação que amplifica conexões.
0: 6:17. Mais notícias, mais informativos você confere no próximo bloco.

0: 6:20 em São Joaquim. Conferimos com Eco do Minuano e bonitinho Bugio das Invernadas. Muito bom dia, onde quer que você esteja, onde quer que esteja chegando a nossa comunicação. Olá, por entre Bom Jorge da Serra. Ô Pipia, bom dia Pipia, tudo certo, tranquilo, tudo bem?
1: Bom dia, meu amigo Aguinaldo Pinto, Pierre de Borges da Serra, Aguinaldo, se toca aí o Toguinho Negro, Carlos Chateau, qual toca a dança dos compadres. Oferecendo para todo o pessoal de Bom Jardim, todo o São Joaquim, especialmente para vocês, especialmente para todo o pessoal do Estranho Vasco. Que Bom Jardim também, mas se eu bem franzinho, mas acho que já não deu. Que Deus abençoe todos vocês, todos nós, direto Bom Jardim da Serra, Pia falando, câmbio e desliga.
0: Valeu, Pepinha, obrigado pela companhia, pela sintonia. Daqui um pouquinho nós vamos curtir aí o Tordilho Negro. Olá, dona Rosângela Souza Santos. Tudo bem, tudo certo, bom dia. Obrigado aí pela companhia, pela sintonia de sempre. É a 104.1 Nevasca FM. Aqui, batendo estrevo. Bom dia.

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7: 1 grau de temperatura, umidade relativa do ar em 90%.
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7: Em São Joaquim, 6:24. 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A segunda dona Rosângela aqui, ó, pronta para a cavalgada da família Souza Santos, que é hoje. Opa, que beleza, que bacana, um bom evento para vocês aí. Forte abraço toda a família Souza Santos.

0: 6:32 em São Joaquim. Pelos informativos jornalísticos, você confere o Giro Rural.
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2: Eu sou Humberto Ferretti e esse é o Giro Rural. A CEAGESP, a Central de Abastecimento de São Paulo, que trabalha com a compra e a venda de mercadorias de todo o país, divulgou o balanço sobre o comportamento dos preços nesta semana. Estão mais caros, por exemplo, abacaxi, banana maçã, cenoura, pepinos caipira e japonês e ovos brancos. No caso de itens como goiaba, mamão papai, abobrinha brasileira, batata doce rosada, tomate carmen e couve-flor, os valores estacionaram. Já entre os produtos que ficaram mais baratos na CEAGESP, dá para citar laranja-pera, maçã-gala, berinjela, chuchu, alface-almeirão e alho descascado. Nem mesmo a possibilidade de uma safra recorde derruba o preço do milho. Pelo contrário, o grão ficou mais caro no campo nos últimos dias, vendido a R$ 67,00 a saca, na média. Os números são do CPEA. O motivo principal é a postura do produtor, que está firme na hora de vender. O agricultor está de olho, por exemplo, no aumento dos preços internacionais, no atraso da colheita aqui no país e nos impactos que o El Niño ainda pode causar nas plantações. Produtores e compradores travam uma queda de braço no mercado do feijão. O avanço da terceira safra do Carioca força as cotações para baixo, mas os agricultores têm batido o pé para tentar evitar esse movimento, até porque tem bastante comprador ativo no mercado. Com isso, o valor da saca do feijão carioca caiu na semana passada, mas voltou a subir nos últimos dias. O CPE apurou que os preços vão da casa de R$ 250,00 em Sorriso a mais de R$ 300,00 a saca em São Paulo.
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0: Em São Joaquim, 6:35, mais notícias, mais informativos, você confere no próximo bloco.
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0: Alô, meu amigo Antônio Santos, bom dia, vamos pegar que tá na hora. Bom dia, Bruna.
5: Bom dia, Aguinaldo. Bruna está de São Sebastião da Varde, preparando para ir tomar um camarguinho, depois trabalhar e depois vamos para a cavalgada do Antério, né? Que Deus abençoe o dia de todos os ouvintes da Nevasca, que Deus abençoe a você também. E hoje eu deixo uma música com a escolha para esse sábado, que vai ser maravilhoso. Um abração e um bom trabalho.
0: Valeu, obrigado pela companhia, pela sintonia. Ah, bom dia, tudo certo? Toca em fundo, fundo Boava, para nós o Encanto dos Bichos, o fundo da Lamboa, que estamos indo para a cavalgada, levando mini vaca, mini cavalo, cabrito, porco, búfalos, albino, para prestigiar o evento. Ah, quem quiser levar a criançada para conhecer os bichos, obrigado, é o Murilo Isidoro. Ô Murilo, grande abraço, obrigado pela companhia, pela sintonia. Logo mais nós vamos curtir a música. É a 104.1 Nevasca FM. Aqui, batendo esse livro. Bom dia.

9, conferimos com Porca Véia Gineteada. Alô, dona Francisca, lá em Santa Luzia do Paroá, no Maranhão. Bom dia. Ouvindo por cá, desejo vocês um excelente final de semana. É isso aí, um excelente e abençoado final de semana para vocês, especialmente para dona Francisca. Obrigado pela companhia, pela sintonia. 104.1 Nevasca FM. Aqui, batendo estrevo.

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6: Hora certa. 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
7: Hora certa, 6:41. Bom dia.

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0: 6h48 em São Joaquim, dentro dos informativos jornalísticos, você fica sabendo. Eleições 2026, candidaturas indígenas são recorte em 2026, mas representam menos de 1% do total.
1: As eleições de 2026 registram o maior número de candidaturas indígenas da história do país. Segundo dados da Articulação dos Povos Indígenas do Brasil, com base nos registros da Justiça Eleitoral, 191 pessoas que disputarão cargos nas eleições de outubro declararam ao Tribunal Superior Eleitoral, o TSE, que são descendentes de povos originários. O número é quase 3% superior ao registrado na última eleição geral e representa mais que o dobro em relação ao levantamento feito há 12 anos. Ainda assim, as 191 candidaturas indígenas deste ano representam menos de 1% dos pouco mais de 20.500 pedidos de registro de candidaturas contabilizados pelo TSE. O levantamento feito pela Articulação dos Povos Indígenas do Brasil mostra ainda que as candidaturas abrangem diversas etnias e estão distribuídas por quase todas as unidades da federação. Análise detalhada revela, no entanto, que a Amazônia Legal concentra a maior parte, 80 das 191 candidaturas registradas. 36 concorrentes indígenas são da região sudeste, 34 do Nordeste, 27 do Centro-Oeste e 14 do Sul. Da Rádio 2, Milena Abreu.
0: Em São Joaquim, 6h50. Mais notícias, mais informativos, você confere no próximo bloco. Música.

0: 6h55 em São Joaquim. Você está conferindo aqui pela sua 104.1 Nevasca FM o programa Batendo Estrevo. Sábado, é isso aí. Vamos ver no sábado, já dia 22 de agosto de 2026. E dentro das datas comemorativas, hoje nós lembramos que hoje é dia do folclore, também dia do supervisor escolar. Vamos a participações? Vamos lá. Tá chegando por aqui o Aurélio Chaves. Ô Aurélio, bom dia.
1: Dia, meu amigo Aguinaldo Pinto, tudo certo? Como
0: tudo
1: é que tá, amigo? Tudo na paz?
0: Tudo, graças a Deus.
1: Manda aí pra nós aquela do Gaúcho da Fronteira aí, Forró Meirão.
0: Opa!
1: Só pra nós ver como é que fica. Forte abraço, fica com Deus, meu amigo.
0: É isso aí, meu irmão, e não temos dando barra naquele estilo. Vamos lá, daqui um pouquinho vai chegar e vamos curtir então o Forró Neirão com o Gaúcho da Fronteira. Quem mais tá chegando por aqui? Clésio, muito bem, bom dia, sou Clésio de Tubarão, gostaria de pedir uma música do Baitaca, oferecer para a família Custódio em Altos da Boa Vista, em Bom Jardim. Um abraço, é isso aí, meu, o Clésio, obrigado aí pela companhia, pela sintonia. Onde quer que você esteja, onde quer que esteja chegando a nossa comunicação, bom dia.
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0: Seis e 57 em São Joaquim e nós vamos aí trazendo detalhes do tempo, temperatura, amanheceu gelado hoje, bem frio. Estamos aí, vamos atualizando, nós estamos aí nesse momento, não alterou nada, estamos com 1 grau de temperatura, a umidade relativa do ar deu uma alterada. Na dia está aí com 89%, vento soprando a 11 quilômetros horários. E nós vamos até o Clima Terra, conversar aí com o Ronaldo Coutinho e saber como se comporta o clima essas próximas horas aqui para São Joaquim e, é claro, para a nossa região. Ronaldo, bom dia.
3: Boa noite.
0: Bom dia, Ronaldo. Como assim boa noite? Onde é que tu tirou boa noite, Ronaldo Coutinho? Vamos atualizar o Coutinho aqui, não é essa aqui não, Coutinho, você está enganado. Bom dia.
3: Bom dia, o dia começa gelado aqui na nossa região, mínimas aí na faixa de 1 negativo a 2 positivos em vários pontos. À noite vai estar mais frio, provavelmente lá pela meia-noite vai estar por volta de 2 ou 3 negativo. Deve ter algum cincelo ali no Morro das Torres. Lá a temperatura está em torno de 0, um pouquinho negativo. Mas geada hoje, por enquanto, não. Deu geada em outros locais aqui do estado. Regiões ali próximas a Campos Novos, Água Doce, no Planalto e Palmas, estão na faixa de 0 grau. E abaixo de 0 lá para o lado do Rio Grande, na campanha. Hoje vai ser um dia que a nebulosidade vai diminuindo. O vento não é muito forte, mas é um vento frio. E a tendência é que a temperatura suba gradativamente não passe muito dos 10 graus. Mantém a tendência de tempo assim, no geral, é mais para tempo bom na região no decorrer de hoje, fim da manhã para frente. Geada bem forte no domingo, mínimas aí variando de 4 a 6 negativos, até de 4 a 7 negativos aqui na região. E à tarde também não passa muito dos 13 graus. Na segunda também, pode ficar aí perto, abaixo de 5 a 7 negativos, principalmente nas baixadas, mas praticamente quase que todo mundo vai ficar negativo. E a tendência é que a gente tenha a tarde um pouco melhor, na faixa aí dos 17 graus. Na terça-feira ainda pode dar negativo, tempo bom, mas aí é na baixada, um pontinho aqui ou ali. E a tarde já fica aí na faixa dos 18 graus. Provavelmente volta a ter chuva na quarta, quinta, sexta e fim de semana que vem. Não o tempo todo. Chuva, trovada, período de melhora, sobe a temperatura, para depois cair bem de novo ali entre o dia 31, primeiro para frente. Da Climaterra, Ronaldo Coutinho.
0: Ok, Ronaldo, obrigado pelos informativos e até um próximo contato. Conferimos a previsão do tempo em São Joaquim, pontualmente 7 da manhã.
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7:12, esse é o Joaquim. Alô, Guilherme Godinho, tudo certo, meu irmão? Ah, bom dia, meu amigo Aguinaldo, Vasca de carona sempre. Pra nós aí, sábado, é o dia, não tinha barbaridade. Me parece que já saiu essa música, eu tô, vou verificar bem direitinho aqui. Mas vamos rodar algo nesse sentido, tá certo? Obrigado pela companhia, pela sintonia, pela carona. Guilherme Godinho, bom dia.

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0: 7h10 em São Joaquim, dos informativos jornalísticos, você fica sabendo. Saúde, sábado é dia D, hoje sábado dia D da campanha de multivacinação em todo o país.
1: Os postos de saúde e pontos de vacinação de todo o país abrem as portas neste sábado para o dia D da campanha de multivacinação. A ação é voltada para crianças e adolescentes menores de 15 anos, com o objetivo de atualizar o cartão de vacinas e garantir a proteção contra diversas doenças transmissíveis. A mobilização oferece ao todo 20 tipos de imunizantes do calendário nacional de vacinação, incluindo a nova vacina pneumocócica 20 valente, incorporada recentemente para ampliar o combate à pneumonia e à meningite. Vale lembrar que a campanha de multivacinação começou no início do mês e vai até 1º de setembro. Outra informação importante é que no estado de São Paulo, as cidades de Guarulhos, São Bernardo do Campo e a capital paulista realizam mobilização também para vacinar a população contra o sarampo. Nesse caso, o público-alvo são pessoas de 6 meses a 59 anos. Da Rádio 2, Milena Abreu.
0: Hora certa, 7h11 em São Joaquim. Mais notícias, mais informativos, você confere no próximo bloco.
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7h20 em São Joaquim, ouvimos com Pedro Hortácia lá no baile dos Três Nó. Eu vou dar um pulinho, vou lá no Rio Grande do Sul agora, bem rapidinho, vou até São José dos Ausentes, vou lá na residência do meu amigo o Alexandre Melo. Bom dia, Aguinaldo, toca para nós, Morena. Beleza, vai sair essa aí. Essa vai para a nega velha Jaqueline Melo. A foto é de ontem com o meu copinho de chope. Copinho de chope, cara, isso é um balde, amigão. Que beleza. Bom final de semana, amigo. Bom descanso. Abração, Alexandre Melo, fundo do Butiá, São José dos Ausentes. É um detalhe, foi tomar a uma aí, mas com a família. Tá certo você. É assim que funciona. Valeu, meu irmão. Bom, nós vamos curtir a música aí. Vamos conferir quem mais está chegando aqui. O Diego Rambo. Ô, Diego, bom dia, tudo certo, tudo bem? Vamos ver aqui, bom dia, amigo. Ótimo final de semana. Manda um abraço para a turma aí de Rio do Sul. Opa! Ai, um abraço, pessoal aí de Rio do Sul. Aí, ó, mandou até uma. Tá lá numa caixinha de som acompanhando a nevasca através do aplicativo. Grande abraço, obrigado aí pela companhia, pela sintonia ao Diego Ramo, lá no Rio do Sul. Um abraço, obrigado aí. Nós vamos seguindo, trazendo vem as músicas solicitadas aqui, eu tô devendo uma lá, quase no início do programa, vai vir aí a música. Fique ligado, daqui um pouco a gente já vai curtir aí. Aí, segundo o Diego, ainda trazendo esta. Ainda essa participação aqui, o Diego coloca lá, né? Sempre nevasca. É isso aí. Hora certa, 7h22.

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10: Tempo e temperatura.
11: O grau de temperatura, umidade relativa do ar em 87%.
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11: 7:25.

0: minutos dentro dos informativos jornalísticos, você confere o assunto relacionado à tecnologia. Pesquisa mostra que 35% dos textos na internet usam inteligência artificial.
1: Estudo revela que mais de um em cada três textos publicados na internet usaram a inteligência artificial. O levantamento é do Laboratório de Ideias Pew Research Center. De acordo com ele, houve indícios dessa tecnologia em 35% dos textos publicados na internet desde o lançamento do ChatGPT em novembro de 2022. Se consideradas todas as páginas, mesmo as publicadas antes da inteligência artificial, o conteúdo com sinais da ferramenta representa 10% do total. O uso da tecnologia é mais comum em páginas com domínio.com. Já em sites.org, a porcentagem cai para 4,6%. E nas páginas .edu e .gov, que pertencem a instituições de ensino e órgãos governamentais, menos de 1% dos textos apresentam vestígios de conteúdo gerado por inteligência artificial. Da Rádio 2, Fabíola Altran.
0: Em São Joaquim, 7:34, mais notícias e informativos você confere no próximo bloco.
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2: 7h38 em São Joaquim, conferimos com Oswaldir e Carlos Magrão, Querência Amada. Chegando aqui a participação da Amanda Oliveira. Ô, Amanda, bom dia. Bom dia, aqui é a Amanda de Guabirubá. Manda um grande abraço ao pessoal de Urupema, em especial ao Tchunenga, ô Tchunenga, lá em Urupema. Ó, esse é um abraço aí da Amanda Oliveira. Obrigado pela companhia, pela sintonia, Amanda. 104.1 Nevasca FM, aqui batendo estrinfo. É sábado, 22 de agosto de 2026.

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7: Hora certa. 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
8: Hora certa, 7:41.

7h52 em São Joaquim. Vamos aqui encerrando. Depois já ouvirmos aí o João Luiz Correia, Fandango em Soledade. Vamos encerrando mais uma edição do programa Batendo Estrivo, deixando todos um forte abraço, obrigado pela companhia, pela sintonia. Bom final de semana e até segunda-feira, se Deus quiser. Em instantes tem Show da Manhã com a Cris Soutos. Obrigado, tem muita coisa boa vindo por aí. Mensagem, vamos lá. Muito bem, olha. Para você que levanta cedo aí todos os dias, às vezes é sem vontade, não é verdade? Sim, nem todo dia você está a mil por hora. Então, sem vontade, sem ver o retorno aí do seu esforço, né? Não desista. Só que não desista. Uma coisa é ter um dia ruim, momentos ruins, e outra coisa é você transformar a sua vida em um constante momento ruim. A semente ela não brota daí no dia seguinte, mas brota para quem persevera. Então a esperança ela é combustível que te faz seguir mesmo quando tudo parece escuro. Olha, o corpo ele envelhece sem a sua permissão, mas a alma só envelhece se tu permitir. Deus vê o seu trabalho, ele vê o seu sacrifício. Então confie, acredite, siga em frente. E com Deus. Estando com Deus no coração, o resto a gente conquista com ele.

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2: Opa, e aí, tudo bem, tudo certinho com você? Muito bom dia, minha gente. Aumenta o som porque o Show da Manhã da Nevasca FM está no ar. Energia, música boa, informação, diversão e aquela companhia que faz toda a diferença para você começar o dia, que é companhia da música, de muita coisa boa para você aqui na nossa programação. Hoje, segundo o nosso calendário, é dia do folclore, dia do supervisor escolar, nesse 22 de agosto de 2026. Temperatura em São Joaquim, frio, 4 graus, umidade relativa do ar em 85%. Eu sou Cris Sotos e é um prazer estar e ter você aqui na nossa sintonia.

0: Horóscopo do dia. Áries, de 21 de março a 19 de abril.
1: Atenção, atenção, Áries. O sábado será leve e divertido. O encontro ou passeio nessa tarde fará bem à alma. À noite, o sol abrirá um ciclo novo de organização.
0: Touro, de 20 de abril a 20 de maio.
1: Oi, Touro, a tarde trará leveza, a vontade de curtir a vida sem pressa. Com o sol iluminando os assuntos do coração, a partir dessa noite o amor e os filhos entrarão em um novo ciclo, Touro.
0: Gêmeos, de 21 de maio a 20 de junho.
1: Conversas estimulantes darão sabor ao sábado. Espere por um convite atraente no fim da tarde e a partir dessa noite o sol vai iluminar o passado, a família e fortalecerá suas raízes, Gêmeos.
0: Câncer, de 21 de junho a 22 de julho.
1: Atenção, canceriano, tudo fluirá bem neste sábado. Aproveite a tarde para passear e para conversar em dia com a família e pessoas queridas. A partir da noite, o sol esclarecerá dúvidas e vai iluminar as comunicações, estudos e novos contatos. Já já para vocês, Leão, Virgem, Libra e Escorpião.
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1: Direto para Ronaldo Coutinho, saber do tempo, que inclusive tá fechado, nublado, 4 graus a temperatura. Coutinho, como fica o tempo para hoje, para o final de semana?
2: Bom dia. O dia começa gelado aqui na nossa região, mínimas aí na faixa de 1 negativo a 2 positivos em vários pontos. À noite vai estar mais frio, provavelmente lá pela meia-noite vai estar por volta de 2 ou 3 negativo. Deve ter algum cincelo ali no Morro das Torres. Lá a temperatura está em torno de 0, um pouquinho negativo. Mas a geada hoje, por enquanto, não. Deu geada em outros locais aqui do estado. Regiões ali próximas a Campos Novos, Água Doce, no Planalto e Palmas, estão na faixa de 0 grau. E abaixo de 0 lá para o lado do Rio Grande, na campanha. Hoje vai ser um dia que a nebulosidade vai diminuindo. O vento não é muito forte, mas é um vento frio. E a tendência é que a temperatura suba gradativamente não passe muito dos 10 graus. Mantém a tendência de tempo assim, no geral, é mais para tempo bom na região no decorrer de hoje, fim da manhã para frente. Geada bem forte no domingo, mínimas aí variando de 4 a 6 negativo, até de 4 a 7 negativos aqui na região. E à tarde também não passa muito dos 13 graus. Na segunda também pode ficar aí perto abaixo de 5 a 7 negativos, principalmente nas baixadas, mas praticamente quase que todo mundo vai ficar negativo. E a tendência é que a gente tenha a tarde um pouco melhor, na faixa aí dos 17 graus. Na terça-feira ainda pode estar negativo, tempo bom, mas aí é na baixada, um pontinho aqui ou ali. E a tarde já fica aí na faixa dos 18 graus. Provavelmente volta a ter chuva na quarta, quinta, sexta e fim de semana que vem. Não o tempo todo. Chuva, trovada, período de melhora, sobe a temperatura, para depois cair bem de novo ali entre o dia 31, primeiro para frente. Da Climatera, Ronaldo Coutinho.
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1: Nevasca FM 8:26. Um ótimo dia pra você, bom final de semana pra cima. 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

0: Devas Refime, Raça Negra. 8h36, chegando previsões para Leão, Virgem, Libra e Escorpião.
1: Horóscopo do dia. Leão. De 23 de julho a 22 de agosto.
0: Oi, Leão. O sábado trará boas reflexões e elaboração de planos. Converse com os filhos ou com o par e crie projetos. Planos de expansão ganharão força com Júpiter em seu signo, leonino.
1: Virgem, de 23 de agosto a 22 de setembro.
0: Restaure suas energias e se prepare para começar um novo ciclo de vida. À noite, a entrada do sol em seu signo devolverá vitalidade e vai iluminar caminhos de maior realização pessoal.
1: Horóscopo do dia. Libra, de 23 de setembro a 22 de outubro.
0: Aproveite o sábado para conversar com amigos, circular e ficar por dentro de novidades e tendências. A partir desta noite, você começará um período mais reservado de balanço e também de finalizações. Preste mais atenção ao que está acontecendo ao seu redor, libriano.
1: Escorpião, de 23 de outubro a 21 de novembro.
0: Reúna as pessoas certas e impulsione um projeto ambicioso. Carreira em ascensão. Estabilidade e segurança pela frente, Escorpião.
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0: 8h37.

4991178488. Quero mandar um abraço pro doutor Rafael, cardiologista, que já tá com seu treininho de corrida em dia. Doutor Rafael, aquele abraço pra você. Boa corrida, viu? Evelyn tá por aqui no nosso WhatsApp. Pediu pra pegar carona numa música da Maiara Maraíza, que já toca pra você. A Franciele Oliveira Ribeiro, o Maurício Maciel, ainda a Natiele Giacomini, ela que está ouvindo a Rádio Nevasca em Bom Jardim da Serra. Pessoal de Bom Jardim, aquele abraço.

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2: Nevasca FM, 8:45.

0: É Basque FM 8, faltando pras 9. Chegando às últimas previsões do Zodíaco, Sagitário, Capricórnio, Aquário e Peixes.
1: Horóscopo do dia. Sagitário, de 22 de novembro a 21 de dezembro.
0: Oi, Sagitário, ótimas companhias, alegria, colorirão o seu sábado. Aproveite para curtir atividades ao ar livre, junto à natureza ou programas culturais enriquecedores. A partir dessa noite, o sol vai iluminar caminhos para o futuro e evolução da sua carreira pela frente.
1: Capricórnio, de 22 de dezembro a 19 de janeiro.
0: O sábado pedirá sossego, capricorniano. Mantenha a privacidade, armazene forças. Será um bom momento para você desacelerar e restaurar as suas energias. À noite, a lua já em seu signo jogará a autoestima para cima.
1: Aquário, de 20 de janeiro a 18 de fevereiro.
0: A partir desta noite, o sol vai iluminar mudanças e fortalecer o seu poder. Invista em melhor qualidade de vida, aquariano. Boas trocas, conexões com pessoas de fora e encontros inspiradores movimentarão o seu sábado.
1: Peixes, de 19 de fevereiro a 20 de março.
0: Oi, Peixes, aproveite o sábado para você planejar o seu futuro, visualizar onde você realmente quer chegar, investir na sua imagem pública. Será um bom momento para você reformular a rotina e organizar as ideias de trabalho. Atividade física vai beneficiar a sua saúde, Peixes.
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0: 8:54, horóscopo volta na segunda-feira entre 8 e 9.

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1: Diego.

0: Clássica FM, 9 horas. Fique com a bênção da manhã com o Padre Darcy. Já já tem mais show da manhã pra você.
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2: Bom dia meu irmão, bom dia minha irmã que nos acompanham através da Rádio Nevasca nesta manhã de sábado. Agradecendo a Deus por mais um dia, agradecendo a Deus pela nossa vida, agradecendo a Deus pelas coisas boas que nos ocorrem e pedindo de Deus a proteção para superarmos as dificuldades que a vida nos apresenta constantemente. Querido irmão, querida irmã, vivemos num mundo de raiva, de ódio, de competição e de maldade. Mas nós, como cristãos, filhos e filhas de Deus, precisamos crer e confiar no bem, que é o próprio Deus. Por isso, nós devemos ser bom. E é tão fácil ser bom. Por que não ser? Por que não espalhar a bondade ao redor das pessoas e para as pessoas que conosco vivem e convivem, em especial aos nossos familiares? O perfume sutil do bem querer faz a vida parecer melhor. Um gesto bom, uma palavra boa, às vezes custam pouco, mas valem tanto. Como é feliz o que ama, o que perdoa, o que sabe fazer cessar o pranto. Uma palavra dura soa mal, é uma gota de fel que destilamos. Tem, porém, ressonância de cristal qualquer palavra boa que digamos. Se nós soubéssemos usar a nossa palavra para elogiar, para agradecer, para incentivar, para bendizer a Deus, nós seríamos muito diferente. O mundo também seria diferente. Por isso, querido irmão, querida irmã, ao rico, ao pobre, ao velho, ao idoso ou à criança, a todos tratar com igual carinho. E guarda no teu coração esta lembrança: é bem melhor ser flor do que ser espinho. Se é tão fácil ser bom, sejamos bons, seguindo a lei divina que nos pede para sermos bom. E no cultivo dos melhores dons que havemos de alcançar com a santidade. Cada dia, cada passo que nós damos tem que ser em direção à santidade. Às vezes, há quem compreenda a santidade como sendo alguém perfeito já aqui. Não, nós devemos buscá-la todos os dias, fazendo um pouco melhor o mundo ao meu redor. As pessoas que comigo vivem e convivem devem sentir o bem. Querido irmão, querida irmã, sejamos bons com as pessoas, sejamos bons com a natureza, sejamos bons com aqueles que trabalham conosco, com aqueles que estudam conosco, com aqueles que caminham conosco no nosso dia a dia. Que Deus também nesta manhã possa ser bom para conosco, para com a nossa família, e também peçamos a bondade de Deus para com toda a humanidade. Que Deus nos traga saúde física e espiritual. Que Deus nos proteja no nosso trabalho, no nosso dia a dia. Que Deus nos abençoe nesta manhã por intercessão de Nossa Senhora, de todos os santos e anjos. Que Deus dê a cada um de nós um bom sábado, um bom domingo, um bom final de semana e que nós sejamos, pela graça de Deus, protegidos e protegidas em nome do Pai, do Filho e do Espírito Santo. Amém. A todos, Um santo e abençoado sábado e fiquem com Deus.

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0: Quem gostou faz barulho aí, churrasco ao fogo.
1: Fernando de Sorocaba, muito obrigado.
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6: Nevasca FM, 20 para as 10, bom dia!

Devas FM 9:47, excelente dia pra você. Não esquece de participar, me contar como está sendo a sua manhã de sábado no 4991178488.

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0: Clássica FM, a rádio que mais toca música pra você, 10h07. Mandar um abraço pra Lisiane, no centro, ouvindo a Rádio Nevasca, o Luciano Vasconcelos, ele que já tá trabalhandinho, um abraço pra você, pro Tiquinho, todo o pessoal aí no Marturano, tá bom, Luciano? Um abraço pro Giovanni Souza Goulart também, por aqui com o Julinho ouvindo a Rádio Nevasca, a Soraya de Fátima Alves, a Cleoni Barbosa da Madre Paulina, um abraço lá pra Jussara Oliveira Silva, ela que tá ouvindo a Rádio Nevasca em Bom Jardim da Serra, José Nilson, João, né? João Nilson Pereira Ribeiro, também ouvindo a Rádio Nevasca, obrigada pela sintonia. A Elô de Souza, ouvindo a rádio, muito obrigada. Ana Carolina e Patrício, do Nossa Senhora Aparecida, vamos pegar carona nessa aqui, do Zé Vaqueiro, que quem pediu foi também o William Cardoso, ele que tá ouvindo a Rádio Nevasca lá na no Marita Campos, né? No bairro Marita Campos, pediu pra pegar carona nessa música do Zé Vaqueiro, oferecendo pra todo o pessoal lá no bairro e todo mundo que tá ouvindo a Rádio Nevasca, muito obrigada pela sintonia. E essa música é do Natan e Zé Vaqueiro, que é a nova deles, né?
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0: Tevas Kefim, Léo Santana e Xandes Pilares. É assim que tem que ser, 10h22. Um excelente sábado pra você, sábado com o sol mais frio em São Joaquim, temperatura nesse momento 5 graus. Tempo com vento, inclusive.
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0: Você faz que é FM, Leonardo e Eduardo Costa, de igual pra igual. Muito bonita essa música, né? Quero mandar um abraço pro meu amigo Júlio, curtindo a Nevasca. Ele que disse, ela voltou das férias, até que enfim, trabalha um pouco. Oi, Júlio, mas eu trabalho, Júlio. É impressão sua. Eu tava só de férias, Aquele abraço pra você, muito obrigada pela sintonia. Vai participando, me contando o que você está fazendo nesta manhã de sábado, com tempo bom, mais frio em São Joaquim. Tá friozinho, né? Mas tem sol. Já coloca um sorrisinho no rosto para elevar a energia para dar tudo certo nesse final de semana.
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2: Às vezes, para esquecer um grande amor, a gente precisa mais do que uma tentativa.

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0: Clássica FM, 10h55. E pra você que pediu Simone Mendes, eu menti.
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1: E o tempo em São Joaquim é bom, céu azul, friozinho, 7 graus, umidade relativa do ar em 67%, direto com Ronaldo Coutinho, para saber do tempo. Bom dia.
2: Bom dia. É, o dia começa gelado aqui na nossa região, mínimas aí na faixa de 1 negativo a 2 positivos em vários pontos. À noite vai estar mais frio. Provavelmente lá pela meia-noite vai estar por volta de 2 ou 3 negativo. Deve ter algum cincelo ali no Morro das Torres. Lá a temperatura está em torno de 0, um pouquinho negativo. Mas geada hoje, por enquanto, não. Deu geada em outros locais aqui do estado. Regiões ali próximas a Campos Novos, Água Doce, no Planalto e Palmas, estão na faixa de 0 grau. E abaixo de 0 lá para o lado do Rio Grande, na campanha. Hoje vai ser um dia que a nebulosidade vai diminuindo, o vento não é muito forte, mas é um vento frio, e a tendência é que a temperatura suba gradativamente e não passe muito dos 10 graus. Mantém a tendência de tempo assim, no geral, é mais para tempo bom na região no decorrer de hoje, fim da manhã para frente. Geada bem forte no domingo, mínimas aí variando de 4 a 6 negativos, até de 4 a 7 negativos aqui na região. E à tarde também não passa muito dos 13 graus. Na segunda também pode ficar aí perto, abaixo de 5 a 7 negativos, principalmente nas baixadas, mas praticamente quase que todo mundo vai ficar negativo. E a tendência é que a gente tenha à tarde um pouco melhor, na faixa aí dos 17 graus. Na terça-feira ainda pode dar negativo, tempo bom, mas aí é na baixada, um pontinho aqui ou ali. E à tarde já fica aí na faixa dos 18 graus. Provavelmente volta a ter chuva na quarta, quinta, sexta e fim de semana que vem. Não o tempo todo. Chuva, trovada, período de melhora, sobe a temperatura, para depois cair bem de novo ali entre o dia 31, primeiro para frente. Da Climatera, Ronaldo Coutinho.
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1: Nevasca FM 11:04. Ótimo dia para você.

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5: 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Um ótimo final de semana para você, melhor ouvinte desse mundão. 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

Você firme 11 horas 39 minutos. Um ótimo dia pra você, onde quer que você esteja e o que você esteja fazendo nesta manhã de sabadão ensolarado. Tempo bom em São Joaquim. Frio, mas pelo menos tá tempo bom, né? Não tá aquele tempo

Bentinho ouvindo a Rádio Nevasca. Um abraço pra você e toda a sua família. A Rita de Cássia Antunes, beijinho pra você, Rita. Ainda a Jéssica Costa. Oi, queridos, bom dia. Toca uma música do Talagaço, Paredes Pintadas, e oferece pra todos vocês aí da Rádio Nevasca. Em especial lá pra Tamires. Beijo grande pra vocês. Beijo pra vocês também. A Fernanda tá por aqui. A Varcilene Pereira Oliveira, lá do bairro Jardim Bandeira, também vai pegar carona no Talagaço. E já já tem a finaleira do show da manhã.

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Musk FM, a rádio que vai tocar música pra você. Um ótimo final de semana. Continua ligadinho. Daqui a pouquinho o Will Andrade com toda a programação da tarde. E eu volto com você na segunda-feira a partir das 8 horas. Beijo grande. Aproveita muito o seu final de semana. E a gente se vê, se esbarra por aí. Tchau.

0: Não escolheu a roupa, tá sempre indecisa. Com qualquer uma delas vai ser a mais linda.
1: Sim, ó.

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1: Olá, caros ouvintes. Sou Caliane, coordenadora pedagógica na APAE de São Joaquim. E hoje eu vim falar um pouquinho sobre a inclusão, que é um tema que vai muito além do acesso físico, de uma vaga garantida ou de um atendimento específico. Falar em inclusão é falar sobre pertencimento, respeito e reconhecimento da singularidade de cada pessoa. É compreender que todos têm direito de participar da vida em sociedade, de aprender, de conviver, de se desenvolver, de exercer sua cidadania com dignidade. Quando olhamos para a inclusão sobre essa perspectiva, percebemos que ela não é um ato isolado, mas um processo contínuo, construído diariamente nas relações, nas atitudes e nas escolhas que fazemos. A inclusão começa no olhar, na forma como enxergamos o outro, não a partir de suas limitações, mas a partir de suas possibilidades, potencialidades e do que ela pode construir quando encontra apoio e oportunidade adequada. A legislação brasileira e os tratados internacionais de direitos humanos reforçam que a inclusão é um direito. Não se trata de um favor nem de uma concessão. Trata-se de garantir igualdade de oportunidades, acessibilidades e condições reais para que todas as pessoas possam participar plenamente da sociedade. Isso significa que a inclusão deve estar presente em todos os espaços, na escola, na comunidade, no trabalho, na cultura, no lazer e nos serviços públicos. No entanto, para que isso se torne realidade, é necessário reconhecer que ainda existem barreiras. Algumas são visíveis, como a falta de acessibilidade física. Outras são mais sutis, como as barreiras de comunicação, as barreiras pedagógicas e principalmente as barreiras atitudinais, que se manifestam no preconceito, na desinformação ou na subestimação das capacidades das pessoas com deficiência. É justamente por isso que precisamos afirmar com clareza que a inclusão é construída todos os dias. Ela acontece nas pequenas atitudes, quando adaptamos uma atividade para permitir a participação de todos, quando respeitamos o tempo de aprendizagem de cada pessoa, quando buscamos novas formas de comunicação, quando incentivamos a autonomia e quando acreditamos no potencial de cada indivíduo. Na educação, incluir não significa oferecer o mesmo para todos, mas sim garantir que cada pessoa tem o que precisa para aprender e se desenvolver. Isso é equidade, e a equidade exige sensibilidade, conhecimento e compromisso. Algumas pessoas precisam de adaptações, outras de recursos de acessibilidade e outras de estratégias diferenciadas. O importante é garantir que ninguém fique excluído do processo de aprendizagem. Na prática, cada conquista deve ser valorizada. Um avanço na comunicação, um gesto de autonomia, a participação em uma atividade, a interação com colegas ou a realização de uma tarefa são resultados significativos dentro do processo de desenvolvimento. A inclusão se revela exatamente nesses momentos, muitas vezes simples aos olhos de quem observa, mas profundamente importante para quem vivencia.
2: Olá, sou Cristiane, coordenadora na APAE de São Joaquim. É importante entender que incluir não é fazer tudo pelo outro, é criar condições para que cada pessoa possa participar, aprender e se desenvolver com autonomia. A inclusão respeita o tempo de cada um, valoriza suas conquistas e não faz comparações. A inclusão não acontece somente na escola ou nas instituições. Ela precisa estar presente em toda a sociedade, garantindo que as pessoas com deficiência tenham acesso aos espaços públicos, aos serviços, à cultura e ao esporte, e ao trabalho, e à convivência com todos. Por isso, precisamos sempre pensar: nossos espaços são acessíveis? Nossa comunicação é fácil de entender? Estamos dando oportunidade para que todos possam participar? Ou estamos criando barreiras? A inclusão começa nas pequenas atitudes do dia a dia, no respeito, no acolhimento, na forma como tratamos e ouvimos o outro e na disposição de aprender e mudar quando for necessário. Essa responsabilidade é de todos, do poder público, das instituições, das famílias, dos profissionais e da comunidade. Na APAE, esse compromisso faz parte da nossa missão. diária, buscando promover o desenvolvimento de cada pessoa com deficiência, respeitando suas necessidades, seu tempo e, principalmente, suas capacidades. Cada conquista, por menor que pareça, é um passo importante para a autonomia, para uma maior participação na sociedade. A inclusão não pode acontecer apenas em campanhas ou em datas especiais. Ela precisa estar presente todos os dias, em nossas escolhas, atitudes e decisões. Quando tiramos barreiras, criamos oportunidades e acreditamos no potencial de cada pessoa. Estamos construindo uma sociedade mais justa, humana e acolhedora. Porque a inclusão é uma escolha de todos, uma escolha que fazemos todos os dias, para que cada pessoa tenha o direito de pertencer, participar e viver com dignidade.

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1: Tudo isso e muito mais a partir de agora aqui na programação da 104,1. Estamos iniciando mais uma edição do Show da Tarde pra você nesse sabadão, meu povo. Sabadão gelado, hein? Aqui na Serra Catarinense, temperatura em São Joaquim nesse momento na casa dos 8 graus. Umidade relativa do ar em 60%. Sabe o que tá deixando frio, gente? Ele aí, ó. Vento a 19 km por hora. Meu Deus, que vento cortante, hein? Tá ensolarado, tá bonito sabadão. E que bom ter você aqui na sintonia da Nevasca pra gente fazer aquele final de semana muito mais especial pra todo mundo aqui da cidade de São Joaquim, todo mundo da Serra Catarinense. Então já aproveita, aumenta o volume, pega e anota aí o nosso WhatsApp, hein? Tá de bobeira? Tá de boa na lagoa? Tá por casa? Já manda aquele recado bem bacana aqui pra gente, já manda aquele abraço bem especial, deseja um final de semana, todas as energias positivas pra gente começar esse sabadão daquele jeito, né, meu povo? 499-91-17-84-88. É uma satisfação estar com você aqui na programação da Nevasca. A gente segue até as 4 com muita música boa pra você. Aumenta o volume aí. Pra quem não me conhece, sou eu, o Will Andrade, que prazer estar com você aqui na programação da Nevasca. Ótimo sabadão pra você, ótimo final de semana, meio-dia e 12. Aumenta o volume aí, só tá começando a nossa programação.

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1: Nevasca FM, esse é Leonardo, dona do meu destino, com aquele clássico da música sertaneja boa de ouvir no seu sabadão, hein? Meio-dia e 20, já tá na hora do sorteio do bife, tá almoçando? Conta pra nós, manda o seu cardápio, manda uma foto aí do seu almoço, o que que você tá comendo, tá ouvindo a Nevasca, hein? Coisa boa. Eu tô aqui, né? Com o estômago grudando nas costas já, gente. Tô com uma fome que vocês não têm noção. Mas é um prazer, é uma alegria estar com você aqui nessa tarde de sabadão, poder estar junto aqui na programação da Nevasca, junto contigo nesse horário de almoço, e quero que você me faça inveja. Então aproveita esse momento, participa com a gente lá no nosso WhatsApp, já manda nome completo e bairro sempre, manda abraço pra quem você quer mandar aquele cheiro, aquele beijo bem especial nesse sabadão, tá bom? Já pede aquela música também. Vamos aproveitar esse sabadão? Vamos ficar juntinho aqui na Nevasca, quem sabe dar uma esquentada, hein? Porque tá frio, meu povo, e já manda, claro, o seu cardápio do dia também no nosso WhatsApp também. Anota aí, hein? 499-9117-8488. Excelente final de semana pra ti, meu povo.

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6: Nevasca FM, meio-dia e 24. Boa tarde. Estamos de volta na melhor sintonia do seu rádio no seu sabadão. Já sabe, né? Fica muito mais especial se você tá sintonizado na Nevasca. Aumenta o volume aí. A voz da comunidade, começando com Fernando em Sorocaba, Terapinga. Hoje tá liberada, sabadão, hein? Claro, sempre com responsabilidade.

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5: Nevasca FM, 15, faltando para 1. Boa tarde. Sempre muito mais música, muito mais informação, sempre muito mais você, nosso ouvinte. A voz da comunidade, começando com Guilherme Santiago, pra não lembrar de mim.

0: Eita, tá bonita assim lá longe. Zezé de Camargo e Luciano.
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0: churrasca, muito mais música sertaneja pra você. Tá aí Marília Mendonça e Bruno Marrone, Transplante, aqui no Show da Tarde, nesse sabadão. O seu final de semana ainda mais especial junto com a Nevasca, hein? Já tá participando com a gente? Corre lá no nosso WhatsApp no 49991178488. Já fala o que você tá preparando de almoço aí, qual o seu cardápio do dia. Tá ouvindo a Nevasca, tá almoçando junto com a gente? Obrigado pelo prazer da sua sintonia, obrigado pelo carinho, tá bom? A dona Maria Inês tá com a gente, chegando por aqui. Oi, dona Maria Inês, tudo bem, minha querida? Boa tarde.
1: Eu sou Maria Inês, do bairro Jardim Caiçara.
0: Que alegria, hein, dona Maria Inês?
1: Ô, gente boa, como é que tá? Tá bem aí?
0: Bem, graças a Deus. Com fome, só.
1: Gente boa, eu quero que o senhor rode a música do Amado Batista, Secretária.
0: Boa pedida, hein?
1: Eu ofereço pra minha neta Nicole, que tava de aniversário ontem.
0: Ah, sério? Meus parabéns, Nicole.
1: Em homenagem da avó Maria Inês, do vovô Ivo, do pai Robson e da irmãzinha Brenda Roberta.
0: Tá bom.
1: Se eu ser atendido, agradeço. Tenha um bom sábado.
0: Obrigado.
1: E um bom domingo com Deus e Nossa Senhora
0: Muito
1: da Aparecida.
0: Obrigado,
1: um anjinho da guarda que te proteja, viu, gente?
0: Amém,
1: boa.
0: Amém, nós todos.
1: E o anjinho da guarda proteja você e a família toda.
0: Amém, tudo obrigado pelo carinho.
1: É da amiga que te quer muito bem. Abraço.
0: Também quero muito bem a senhora, hein?
1: Tudo de bom. Fica com Deus. Hoje e sempre. Tchau.
0: Tchau, tchau, dona Marinês. Bom final de semana, bom sabadão. Obrigado pela sintonia, tá bom? Quem mais tá com a gente, mandando aquele recado bem bacana, mandando aquele abraço, é a Eliana da Luz, Santos, direto às Criúvas, tá aqui no interior de São Joaquim, tá curtindo a Nevasca no almoço. Ela diz que não desliga de jeito nenhum a sintonia da Nevasca, né? A André Gabriele Pereira também tá com a gente. Abração pra você, bom final de semana. Desejando aí um ótimo sabadão pra todo mundo que tá sintonizado na Nevasca. 1:03, só fechando a primeira hora da nossa programação. A gente segue até as 4, ainda tocando muita música bacana pra você aqui no Show da Tarde, tá bom? Aumenta o volume aí, curte com a gente.

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2: Olá, ouvinte, tudo bem? Eu sou o Cadu Reis, repórter da Rede de Notícias Acaerte. E nesta semana vamos ouvir o presidente do Conselho Regional de Contabilidade de Santa Catarina, Lessir dos Passos Guise. O CRC registra, orienta, disciplina e fiscaliza o exercício da profissão contábil no estado. Como funciona este trabalho, presidente?
3: O Conselho Regional de Contabilidade, nós somos aí em 42 conselheiros, né? Espalhados aí por todo o estado de Santa Catarina, onde cada um presta o serviço voluntário. Então, sempre trabalhando em prol do profissional da contabilidade, né? O registro, a fiscalização, a educação continuada, preparando o profissional da contabilidade no dia a dia. Hoje somos praticamente 24 mil profissionais da contabilidade e também 6 mil organizações contábeis em todo o estado de Santa Catarina.
2: Sediado em Florianópolis, o Conselho Regional de Contabilidade possui uma estrutura com 7 subsedes, além de delegacias espalhadas pelo estado. Quais serviços são oferecidos nestas unidades, presidente?
3: Nas nossas subsedes espalhadas nos estados, elas têm praticamente todo o serviço que é oferecido na sede Florianópolis, onde temos ali um próprio fiscal e o auxiliar administrativo que presta todos os esclarecimentos, todas as informações. Já nas delegacias, são mais delegacias de representação, aonde temos lá o delegado, que ele está disponível para toda a região que ele representa, podendo representar o Conselho Regional de Contabilidade naquilo que toca na sua região.
2: Presidente, de que forma o CRC tem atuado para preparar os profissionais catarinenses para as mudanças geradas pela reforma tributária?
3: A gente já vem debatendo desde o início do ano com vários treinamentos, procurando profissionais que estejam bem adiantados na matéria. Já tivemos aí várias palestras com profissionais aí a nível nacional, assim como a gente está preparando um grande evento também daqui para frente, né? Fazer essas reuniões regionais, então com palestrantes que possam vir e dar sua contribuição de forma prática, para que ninguém tenha surpresas com esse novo impacto da reforma tributária que já está em fase de implementação, já de testes e tudo, né? Já estamos trabalhando com muito afinco nisso e vamos intensificar cada vez mais, porque o nosso papel é que o profissional da contabilidade, ele esteja muito bem preparado para passar tanto para o contribuinte quanto para os empresários, como vem a reforma tributária, para que o empresário também não tenha nenhuma surpresa assim que ela for implementada em definitivo, que vai ser a partir de 1º de janeiro de 2027.
2: Este é o presidente do Conselho Regional de Contabilidade de Santa Catarina, Lessir dos Passos Guise. Ficamos por aqui com o Minuto de Santa Catarina desta semana. Até logo.
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5: Nevasca FM, 1:07, boa tarde. 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A voz da comunidade, começando com Matheus e Cauã e Mari Fernandes. Matheus Fernandes, Triplex.
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0: Voz que FM, Thaís Neto e Cristiano Caldeira de Aço aqui no Show da Tarde pra você. 1h41, um excelente final de semana, um excelente sabadão pra todo mundo sintonizado aí na Nevasca. Lembrando que já pode participar com a gente, manda aquele abraço bem bacana pra quem você quiser. Nosso WhatsApp totalmente liberado no 49-991-17-84-88. Mandar um abraço pra Ana Cleonice do Marturano, tá com a gente. Elisandro desejando um ótimo sabadão pra todo mundo. Valeu, Elisandro. Obrigado pela sintonia, um abraço pra você aí. Tem áudio chegando também. Fala, meu amigo Herculano, tudo certo? Boa tarde.
1: Anil, beleza, Anil, aquele abraço, meu amigo Nil. Estou aqui churrasqueando, como diz o gaúcho, né?
0: Ô, coisa boa,
1: manda,
0: hein?
1: Aquela marca lá pra mim, lá do fundo da grota do meu amigo.
0: Vou ficar devendo a marca aí, tá bom?
1: Brasil, com certeza é nóis, viu? Vamos na fit.
0: Valeu, meu amigo, começou cedo, hein? Começou cedo, obrigado pela sintonia, ótimo final de semana pra você e pra toda a sua família. Obrigado pelo carinho aí.
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0: Nevasca FM, 1h43, boa tarde.

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1: Boa tarde.
2: Mínimas aí na faixa de 1 negativo a 2 positivos em vários pontos. À noite vai estar mais frio. Provavelmente lá pela meia-noite vai estar por volta de 2 ou 3 negativo. Deve ter algum cincelo ali no Morro das Torres. Lá a temperatura está em torno de 0, um pouquinho negativo. Mas geada hoje, por enquanto, não. Deu geada em outros locais aqui do estado. Regiões ali próximas a Campos Novos, Água Doce, no Planalto e Palmas, estão na faixa de 0 grau. E abaixo de 0 lá pro lado do Rio Grande, na campanha. Hoje vai ser um dia que a nebulosidade vai diminuindo, o vento não é muito forte, mas é um vento frio, e a tendência é que a temperatura suba gradativamente e não passe muito dos 10 graus. Mantém a tendência de tempo assim, no geral, é mais para tempo bom na região. No decorrer de hoje, geada bem forte no domingo, mínimas aí variando de 4 a 6 negativo, até de 4 a 7 negativos aqui na região. E à tarde também não passa muito dos 13 graus. Na segunda também pode ficar aí perto, abaixo de 5 a 7 negativos, principalmente nas baixadas, mas praticamente quase que todo mundo vai ficar negativo. E a tendência é que a gente tenha a tarde um pouco melhor, na faixa aí dos 17 graus. Na terça-feira ainda pode dar negativo, tempo bom, mas aí é na baixada, um pontinho aqui ou ali. E a tarde já fica aí na faixa dos 18 graus. Provavelmente volta a ter chuva na quarta, quinta, sexta e fim de semana que vem. Não o tempo todo. Chuva, trovada, período de melhora, sobe a temperatura, para depois cair bem de novo ali entre o dia 31, primeiro para frente. Da Climatera, Ronaldo Coutinho.
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5: Nevasca FM 2:02, ótima tarde. Estamos de volta na melhor sintonia do seu rádio. Esse é o show da tarde para você no seu sabadão. Aumenta o volume aí, hein? Vem curtir com a gente o melhor final de semana. A voz da comunidade, começando com Gustavo de Mioto, pedido de socorro. Ótimo dia!

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1: 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Panda Ícaro e Gilmar.
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0: música sertaneja pra você é muito mais, paixão é muito mais, o show da tarde com essa do Panda, Ícaro e Gilmar, Guerra Diária, hein? Que música linda, e você curtindo de montão aqui na nossa programação, nesse sabadão ensolarado, porém gelado, né? Inclusive a previsão do tempo que você conferiu agora há pouco, só promete frio, hein? Pelo amor de Deus, Ronaldo Coutinho. Temperatura nesse momento em 10 graus, umidade relativa do ar em 48%, ventos a 10 km por hora. Ele que deixa o tempo gelado, hein? Porque tá ensolarado, tá bonito, o céu tá limpo, tá maravilhoso, né? Meu povo, e domingão também promete ser assim. Apesar de que vai ser frio, né? Domingão tá marcando aqui pra nós, olha, 1 grau negativo, inclusive o Ronaldo disse que vai ser mais frio ainda, né? Nesse sabadão, dia 22 de agosto do ano de 2026, a gente tá passando voando, o que é isso, hein? Hoje é o dia do folclore e também dia do supervisor escolar. Um ótimo final de semana pra você sintonizado aí na Nevasca. Lembrando, tem muito mais música rolando até as 4 horas da tarde. Nosso WhatsApp totalmente liberado pra você mandar aquele abraço bem bacana. Tô te esperando, hein?
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0: Nevasca FM, 2h24, boa tarde. Estamos de volta com muito mais música pra você nessa programação especial de sabadão. A voz da comunidade, começando com Paulinha Fernandes, Amar de Novo.

0: tá aí, Grupo Corpo e Alma, Trauma. Mas que música boa, hein? Pra você curtir de montão no seu sabadão, pra ficar ainda mais bacana, mais especial. Faltando 18 minutinhos para as 3 horas da tarde, hein? Tá passando rápido no nosso sabadão. E eu quero que você aproveita de montão, então aumenta o volume, tem muita música bacana te esperando pra rolar e pra tocar bacana aqui na programação da Nevasca, tá bom? Lembrando o nosso WhatsApp pra mandar aquele abraço, aquele cheiro, aquele beijo pra quem você quiser, no 49-991-17-84-88. Excelente final de semana pra você.
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0: Tempo em São Joaquim é bom, ensolarado. Temperatura nesse momento em 10 graus, umidade relativa do ar em 47% e ventos a 18 quilômetros horários.
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0: Na Nevasca 15, faltando para as 3. Boa tarde. De volta com muito mais música pra você nessa programação especial do seu final de semana aqui no seu sabadão junto com a Nevasca. A voz da comunidade, chegando Michel Teló, Metamorfose Ambulante, essa regravação ficou um espetáculo aí na voz do sertanejo. Curte aí.

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0: qualidade. Esse é Guilherme Benuto e Panda. Eu duvido aqui no Show da Tarde pra você curtir de montão, entrando na última hora do nosso sabadão, do nosso final de semana. Lembrando, hein, vamos até as 4 ainda com muita música bacana rolando pra você. Mandar um boa tarde bem especial. É pra Eduarda Pereira. Ah, tá aqui com a gente na programação da Nevasca. Um abraço pra você. A minha mãezinha também, a 01, dona Ana Paula, tá lá nos Corujas. Só curtindo a programação da Nevasca, ó. Beijão, minha coroa, tá? Te amo. Obrigado pela sintonia. Pra você que tá sintonizado, corre participar com a gente. Manda aquele recado bem bacana. Nosso WhatsApp totalmente à sua disposição, hein? Anota aí, já marca, porque durante toda a semana tá sempre rolando muita promoção aqui na Nevasca. E você pode mandar aquele abraço, mandar aquele beijo, pedir aquela música, enfim, contar pra nós o que você anda fazendo da sua vida, que a gente gosta de saber daquela fofoquinha. Manda mensagem de texto, mensagem de áudio. Então aproveita, pega a caneta, pega lápis, pega carvão, pega o celular, enfim, pega o que você quiser riscar aí. Até um Brasilite, se for o caso, uma telha. Vai lá, tá preparado pra anotar? 499-9117-8488. Tem sempre rolando muito prêmio bacana aqui na programação da Nevasca, tá bom? Vai mandar nome completo e bairro, já vai estar participando do nosso sorteio.
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2: Boa tarde. Mínimas aí na faixa de 1 negativo a 2 positivos em vários pontos. À noite vai estar mais frio. Provavelmente lá pela meia-noite vai estar por volta de 2 ou 3 negativos. Deve ter algum cincelo ali no Morro das Torres. Lá a temperatura está em torno de 0, um pouquinho negativo. Mas geada hoje, por enquanto, não. Deu geada em outros locais aqui do estado. Regiões ali próximas a Campos Novos, Água Doce, no Planalto e Palmas, estão na faixa de 0 grau. E abaixo de 0 lá para o lado do Rio Grande, na campanha. Hoje vai ser um dia que a nebulosidade vai diminuindo, o vento não é muito forte, mas é um vento frio, e a tendência é que a temperatura suba gradativamente e não passe muito dos 10 graus. Mantém a tendência de tempo assim, no geral, é mais para tempo bom na região. No decorrer de hoje, geada bem forte no domingo, mínimas aí variando de 4 a 6 negativos, até de 4 a 7 negativos aqui na região. E à tarde também não passa muito dos 13 graus. Na segunda também pode ficar aí perto, abaixo de 5 a 7 negativos, principalmente nas baixadas, mas praticamente quase que todo mundo vai ficar negativo. E a tendência é que a gente tenha à tarde um pouco melhor, na faixa aí dos 17 graus. Na terça-feira ainda pode dar negativo, tempo bom, mas aí é na baixada, um pontinho aqui ou ali. E à tarde já fica aí na faixa dos 18 graus. Provavelmente volta a ter chuva na quarta, quinta, sexta e fim de semana que vem. Não o tempo todo. Chuva, trovada, período de melhora, sobe a temperatura, para depois cair bem de novo ali entre o dia 31, primeiro para frente. Da Climatera, Ronaldo Coutinho.
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0: Nevasca FM 3:08, boa tarde. Estamos de volta com essa sequência, hein? Só das melhores músicas pra você. Aumenta o volume e curte aí. A voz da comunidade, começando com Guilherme Santiago e Jorge Matheus, Pijama Amarelo. Isso é bom, hein? Isso é pra ti, minha coroa, curte aí.
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0: Clássica FM, tá aí, Jades e Jadson, aquele sertanejo de qualidade pra você curtir de montão aqui no Show da Tarde com Ressentimento é Ser Boa, hein? E aí, gente, como tá sendo o final de semana de vocês? Tá bacana? Tá gostoso? Tá especial? Olha, pra mim é um prazer, uma alegria estar contigo aqui na programação do Show da Tarde. Nesse sabadão tá caindo a temperatura, hein? Agora tava em 10 graus, já não era lá grande coisa, agora caiu pra 9, hein? E esse ventinho, 18 quilômetros horários, esse vento tá judiando, hein? Vamos se aquecer de montão, vamos se esquentar daquele jeito junto com a Nevasca no seu sabadão pra fazer aquele esquenta aí pro seu final de semana, né? Agora 3h24, uma ótima tarde pra você.
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7: Nevasca FM 3:26. Boa tarde. Excelente final de semana pra você, uma excelente tarde de sabadão pra todo mundo aí sintonizado na melhor, na mais ouvida, na Nevasca. A voz da comunidade, começando com Traia Véia, o lugar mais triste do mundo e sem dúvida nenhuma não é na Nevasca. Aumenta o volume aí, curte, ótimo final de semana.
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Osmar, tá aí, clássico da música sertaneja com Zezé de Camargo e Luciano, com o irmão da Lu e amigo das estrelas, nessa programação bem especial aqui do seu final de semana, quase chegando na reta final, hein? Mas tem muita música boa pra você curtir ainda de montão aqui no Show da Tarde. Continua aí.

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7: Tempo em São Joaquim ensolarado. Temperatura nesse momento na casa dos 9 graus, umidade relativa do ar em 46% e ventos a 18 quilômetros horários.
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7: Nevasca FM 15, faltando para as 4. Ótima tarde. Um excelente final de semana e sem dúvida nenhuma ele fica melhor se você tá sintonizado na número 1, na mais ouvida, se você tá na Nevasca. A voz da comunidade, começando com meu xará, Wesley Safadão. Só no Wesley, hein? Sou de boa. Coração machucado. Aumenta o volume aí.
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0: mulherada que manda no sertanejo brasileiro, né? Marília Mendonça e Maiara Maraíza, Esqueça-me Se For Capaz, faltando 8 minutinhos aí para as 4. Gente, tô indo nessa, tenham todos um excelente final de semana, claro, sempre com muita responsabilidade, se for dirigir, não beba, se for beber, não dirija. A gente se vê por aí, se fala por aqui, se Deus quiser, amanhã, a partir das 8, com o Galpão da Nevasca. Tchau, fui, ótimo sabadão pra você, ótimo final de semana.
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1: Boa tarde.
2: Mínimas aí na faixa de 1 negativo a 2 positivos em vários pontos. À noite vai estar mais frio. Provavelmente lá pela meia-noite vai estar por volta de 2 ou 3 negativos. Deve ter algum cincelo ali no Morro das Torres. Lá a temperatura está em torno de 0, um pouquinho negativo. Mas geada hoje, por enquanto, não. Deu geada em outros locais aqui do estado. Regiões ali próximas a Campos Novos, Água Doce, no Planalto e Palmas, estão na faixa de 0 grau. E abaixo de 0 lá para o lado do Rio Grande, na campanha. Hoje vai ser um dia que a nebulosidade vai diminuindo. O vento não é muito forte, mas é um vento frio. E a tendência é que a temperatura suba gradativamente e não passe muito dos 10 graus. Mantém a tendência de tempo assim, no geral, é mais para tempo bom na região. No decorrer de hoje, geada bem forte no domingo, mínimas aí variando de 4 a 6 negativos, até de 4 a 7 negativos aqui na região. E à tarde também não passa muito dos 13 graus. Na segunda também, pode ficar aí perto, abaixo de 5 a 7 negativos, principalmente nas baixadas, mas praticamente quase que todo mundo vai ficar negativo. E a tendência é que a gente tenha a tarde um pouco melhor, na faixa aí dos 17 graus. Na terça-feira ainda pode dar negativo, tempo bom, mas aí é na baixada, um pontinho aqui ou ali. E a tarde já fica aí na faixa dos 18 graus. Provavelmente volta a ter chuva na quarta, quinta, sexta e fim de semana que vem. Não o tempo todo. Chuva, trovada, período de melhora, sobe a temperatura, para depois cair bem de novo ali entre o dia 31, primeiro para frente. Da Climatera, Ronaldo Coutinho.
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0: E nós bebemos mesmo. E quem não quiser beber, que compre uma pomada e vá se afomentar. Xarope. Para tudo aí!
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1: Boa noite. Mínimas aí na faixa de 1 negativo a 2 positivos em vários pontos. Provavelmente lá pela meia-noite vai estar por volta de 2 ou 3 negativo. Deve ter algum cincelo ali no Morro das Torres. Lá a temperatura está em torno de 0, um pouquinho negativo. Mas geada hoje, por enquanto, não. Deu geada em outros locais aqui do estado. Regiões ali próximas a Campos Novos, Água Doce, no Planalto e Palmas, estão na faixa de 0 grau. E abaixo de 0 lá para o lado do Rio Grande, na campanha. Geada bem forte no domingo, mínimas aí variando de 5 a, de 4 a 6 negativo, até de 4 a 7 negativos aqui na região. E à tarde também não passa muito dos 13 graus. Na segunda também, pode ficar aí perto, abaixo de 5 a 7 negativos, principalmente nas baixadas, mas praticamente quase que todo mundo vai ficar negativo. E a tendência é que a gente tenha a tarde um pouco melhor, na faixa aí dos 17 graus. Na terça-feira ainda pode dar negativo, tempo bom, mas aí é na baixada, um pontinho aqui ou ali. E a tarde já fica aí na faixa dos 18 graus. Provavelmente volta a ter chuva na quarta, quinta, sexta e fim de semana que vem. Não o tempo todo. Chuva, trovada, período de melhora, sobe a temperatura, para depois cair bem de novo ali entre o dia 31, primeiro para frente. Da Climatera, Ronaldo Coutinho.
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2: Boa noite. Mínimas aí na faixa de um negativo a dois positivos em vários pontos. Provavelmente lá pela meia-noite vai estar por volta de dois ou três negativos. Deve ter algum cincelo ali no Morro das Torres. Lá a temperatura está em torno de zero, um pouquinho negativo. Mas geada hoje, por enquanto, não. Deu geada em outros locais aqui do estado. Regiões ali próximas a Campos Novos, Água Doce, no Planalto e Palmas, estão na faixa de zero grau. E abaixo de zero lá pro lado do Rio Grande, na campanha. Geada bem forte no domingo, mínimas aí variando de 4 a 6 negativos, até de 4 a 7 negativos aqui na região. E à tarde também não passa muito dos 13 graus. Na segunda também, pode ficar aí perto ou abaixo de 5 a 7 negativos, principalmente nas baixadas, mas praticamente quase que todo mundo vai ficar negativo. E a tendência é que a gente tenha a tarde um pouco melhor, na faixa aí dos 17 graus. Na terça-feira ainda pode dar negativo, tempo bom, mas aí é na baixada, um pontinho aqui ou ali. E a tarde já fica aí na faixa dos 18 graus. Provavelmente volta a ter chuva na quarta, quinta, sexta e fim de semana que vem. Não o tempo todo. Chuva, trovada, período de melhora, sobe a temperatura, para depois cair bem de novo ali entre o dia 31, primeiro para frente. Da Climatera, Ronaldo Coutinho.

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1: Boa noite. Mínimas aí na faixa de um negativo a dois positivos em vários pontos. Provavelmente lá pela meia-noite vai estar por volta de dois ou três negativos. Deve ter algum cincelo ali no Morro das Torres. Lá a temperatura está em torno de zero, um pouquinho negativo. Mas geada hoje, por enquanto, não. Deu geada em outros locais aqui do estado. Regiões ali próximas a Campos Novos, Água Doce, no Planalto e Palmas, estão na faixa de zero grau. E abaixo de zero lá para o lado do Rio Grande, na campanha. Geada bem forte no domingo, mínimas aí variando de 4 a 6 negativos, até de 4 a 7 negativos aqui na região. E à tarde também não passa muito dos 13 graus. Na segunda também, pode ficar aí perto ou abaixo de 5 a 7 negativos, principalmente nas baixadas, mas praticamente quase que todo mundo vai ficar negativo. E a tendência é que a gente tenha a tarde um pouco melhor, na faixa aí dos 17 graus. Na terça-feira ainda pode dar negativo, tempo bom, mas aí é na baixada, um pontinho aqui ou ali. E a tarde já fica aí na faixa dos 18 graus. Provavelmente volta a ter chuva na quarta, quinta, sexta e fim de semana que vem. Não o tempo todo. Chuva, trovada, período de melhora, sobe a temperatura, para depois cair bem de novo ali entre o dia 31, primeiro para frente. Da Climatera, Ronaldo Coutinho.
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prazer de convidar o grande cantor e acordeonista Gildinho dos Monarcas para cantar o Xote do Caminhoneiro.

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sovaco, nem vem de balacobaco, que hoje eu vou de maneirão. E vamos pegando as latas, meus irmãos.